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0: 10:24.
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carioca, meu povo. Mais ou menos assim.

0: 10h55.
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hoje me chamaram pra sair, eu disse: vamos. 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

0: 11:26.
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0: 11:56.
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0: viu que foi rápido, né?
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0: Aqui continua só pra você. Vem comigo, vem, vem. Felipe Araújo com essa regravação do Leonardo. Mentira que virou paixão. Ah, escuta essa história, ó.

madrugada, Eduardo Costa. Te quero, hein? Teve antes Guilherme, Benuto e Panda. Eu duvido. Você ouviu também o Daniel com o Guilherme e o Santiago, né? As coisas são como são. E ainda Felipe Araújo. Mentira que virou paixão. Continua aqui pra você. Ó. Oh.

madrugada, fechando essa hora, Leandro e Romário e Ícaro e o Gilmar, Corações Egoístas. Antes, Zé Neto e Cristiano, Barulho do Foguete. E PPA com Diego e Vitor Hugo, Carmé de Chocolate. Obrigado pela companhia, tá? Daqui a pouquinho a gente já volta com muito mais da próxima hora. Se prepare, hein? Ó, com quem você vai cantar: Cleiton e Camargo, Fernando e Sorocaba. Vai ter o Luan Santana, até o Zezé de Camargo, hein?

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5: Volta com mais uma hora, aqui.
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5: Ah, obrigado pela sua companhia, bora junto. Ó, ó.
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5: Luan Santana chegando com Ilha. Você sabia que você é ilha na vida de alguém, né?

curtindo a gente no Paraná, não é, mulher? Obrigado por ter passado lá no arroba Joel Cabral Voz no Instagram, tá? Antes, Rio Negro e Solimões e Country Beat apaixona muita gente. O João Neto e o Frederico com Tempo e o Luan Santana com Ilha. Continua aqui.

madrugada, tocando Matheus e Cauã e Lauana Prado, admita! Antes você cantou com Fernanda e Sorocaba, Terra de Amor, e ainda João Lucas Freitas com Kleber e Cauã, Preso ao Seu Beijo. Daqui a pouquinho a gente já volta, você continua por aqui, né? Ah, então se prepare pra cantar com Gustavo Mioto, Maiara e Maraísa, com a Ana Castelo.

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legal que você continua com a gente, viu? Bom dia! Gustavo Lima chegando no Madrugada com Bala Alojada. Bom domingo!

0: seu domingão. Ei, Maiara e Maraísa. Iniciante, falou vai lá, mas não viu a expressão facial, né? Pronto. Antes, PPA com Diego e Vitor Hugo, Carmé de Chocolate. Edson e Hudson com Simone Mendes, 24 horas. E o Gustavo Lima com Bala Alojada. Segue aqui, ó. Oh.
1: Quando Guilherme, desculpa isso aqui, ó.

madrugada, fechando essa hora, Ana Castela, é que eu não te esqueci, sabe? Você ouviu antes, Jorge Mateus dói, e Ed Brito e Samuel, toda mulher, daqui a pouquinho após o intervalo, tchananana, lá vem, ó, Maurício e Eduardo, Murilo, Rufi, essa

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já estamos de volta, começando mais uma hora aqui no Madrugada. Você tá na onde agora, hein? Tá trabalhando, tá em casa, tá de boa descansando? Ó, não importa o que você esteja fazendo, só agradeço a sua presença por aqui, não é? E como é bom quando você participa, viu? Lá no arroba Joel Cabral Voz. O Cláudio mandou aquele direct no arroba Joel Cabral Voz, direto do Parque Nova Jandira, avisando que a vizinhança inteira tá curtindo, hein? Acordada nessa bagunça. Ô Cláudio, grande abraço, rapaz. Eita que Guabiruba ninguém dorme. O Lucas brotou lá no meu Instagram direto do bairro Pomerânia, aumentou o som do rádio e disse que tá todo mundo ouvindo. Obrigado pelo carinho, viu, gente? Ó, você quer participar também? Passa lá no arroba Joel Cabral Voz no meu Instagram, me conta de onde você tá me ouvindo e eu te mando um abraço aqui. Combinado? Bora começar essa hora. Vem junto, ó. Madrugada com você. Edson Hudson com essa versão. Promessa dívida, né, gente? Bora ouvir então, ó. Ó que moda. Bom dia!

0: Henrique e Juliano Paraíso em casa. Ei, valoriza, hein? Antes, Emílio e Eduardo, barulho da buzina. Paula Fernandes com a nota aí. E Edson e Hudson, Love Hurts. Continua aqui pra você, ó. 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

demais com Júnior Marques, Ilusão de Amor. Teve antes Jade e Jadson, Desmachucar. E ainda Maurício e Eduardo, Solteira no Mundo. Obrigado pelo carinho da sua audiência. Daqui a pouquinho tem mais moda. Se prepare que lá vem, ó. Kleber e Cauã, Rio Negro e Solimões e Country Beat. O Eduardo

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0: estamos aqui, ó.
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0: Continua. Bora, bora.
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0: Promessa é dívida. Ó, o Eduardo Costa chegando no Madrugada com toneladas de paixão. Ó, que modão, gente.

Saba na sua madrugada, passando a porteira, que história, que momento, hein? Antes, Rio Negro e Solimões e Country Beat apaixona muita gente. O João Bosco e o Vinícius com Saudade Culposa e ainda Eduardo Costa, Toneladas de Paixão. Continua aqui pra você, ó.

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sua madrugada. Tiãozinho e Alessandro com de Paulo e Paulino, amor de trem. Antes teve Maiara e Maraísa, você nunca vai saber. E ainda os Bonifácios com a Thaíra e Alexandre. Deus me deu esse lugar. Daqui a pouquinho tem mais uma hora, hein? Se prepare pra cantar com o Jorge Matheus, com Luan Santana, até com Ed Brito e Samuel.

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2: Você tá bem, é?
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2: Ah, obrigado pela companhia. Continua, ó.
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2: Gustavo Lima chegando no Madrugada com Bala Alojada. Ô, modão.

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sua madrugada, Luan Santana. Deus é muito bom, como é. Me permitiu estar aqui com você, a melhor companhia. Antes, Rio Negro e Solimões, Emílio e Eduardo sonhando com você. Guilherme Benuto e Simone Mendes mandam um oi aí. E ainda Gustavo Lima. Bala alojada, segue aqui pra você, tá? Bom domingo!

Domingão, tocando Jorge e Matheus, vogais e consoantes. Antes, Leandro e Romário e Iker e o Gilmar, Corações Egoístas. E César, Menotti, Fabiano e Zezé de Camargo e Luciano, Pedras. Obrigado pela companhia, viu? O intervalo é rápido, hein? Pra você cantar juntinho com Lauana Prado, com a Ana Castel.

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Saudade! Teve antes João Pedro e Cristiano Acordou Namorando, Diego e Vitor Hugo com Maiara e Maraísa, Conselho Bom, e ainda Israel e Rodolfo. Moral da história, segue aqui, tá? Bom dia!

Domingão, tocando Kleber e Cauã, Mil Adjetivos. Antes, Lauana Prado, Escrito nas Estrelas. E os Bonifácios com a Thaíra e Alexandre. Deus me deu esse lugar. Obrigado pela companhia, viu? Que terminou que nada. Tem aquela hora da saudade que você gosta. Isso é após o intervalo e eu conto sempre com você. Combinado, lindona? Certo, amigão? Então não sai daí, é VaptVupt. Segura!

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0: Tudo bem por aí? Já tô de volta, mais uma hora tá começando e agora prometi muita saudade, não é? É o que a gente vai conferir a partir de agora. Sabe aquela dos anos 90? É, você vai fazer essa viagem especial, eu quero você do meu lado, pode ser? Bora começar? Vem junto!
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0: A primeira é a promessa do bloco anterior, César e Paulinho, mais você do que eu, que modão!

0: te quero demais, hein? Antes, Chitãozinho e Chororó, alô! Teve Jean e Giovanni, me dá um beijo! E abrimos com César e Paulinho. Vem cá, vem! Bom dia!
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0: João Paulo e Daniel, chovendo em meu olhar! Ei, modão, ó!

madrugada, Leandro e Leonardo. Diz pra mim, que saudade. Antes você ouviu o Rick e o Renner de Mal com Você.

abrimos com o João Paulo e Daniel. Chovendo em meu olhar. Obrigado por ter vindo com a gente, viu? Calma, tem mais saudade daqui a pouquinho após o intervalo. Vai ter Roberta Miranda, Dalvan, Rio Negro e Solimões, Guilherme Santiago. E ainda essa daqui do Zezé de Camargo e Luciano.

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0: aqui, ó.
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0: De 1995, Roberta Miranda, Mistério.

0: Guilherme Santiago, ei, parece um menino. Teve Rio Negro e Solimões antes, só lembranças. O Dalvan com Rastro na Areia. E abrimos com a Roberta Miranda. Vem cá, bom dia.
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0: Zezé e Luciano chegando. Ei, sorriso bonito. Que moda, gente, que saudade.

madrugada, essa é de 98. Na hora de amar, Cleiton e Camargo. Antes, Christian Ralph, sensível demais. E abrimos com o Zezé e Luciano. Brigadão por ter vindo com a gente neste domingo, tá? Zero hora de segunda, tô aqui de novo. Você vem comigo sempre? Ó, desejo pra você um ótimo domingo. Se divirta muito mesmo, tá? E a zero hora de segunda, tô aqui. Lindona, um abraço. Forte aperto de mão, amigão. Até lá.

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5: 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Às vezes, para esquecer um grande amor, a gente precisa mais do que uma tentativa.

existe uma teoria que se chama 90-10, onde uma pessoa tem 90% daquilo que você procura em alguém, só que você foca naqueles 10% que falta. Aí você sai pra rua, se aventura, e realmente você encontra aqueles 10%, mas não se deu conta que perdeu os 90%.

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1: Travé, vocês sabem que tem gente que tem o poder de mentir, né? Eu vou te contar uma besteira que

Opa, chama! Você é goiana, papá?

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1: O Serviço de Atendimento Móvel de Urgência de Santa Catarina registra aumento nos atendimentos relacionados a doenças cardiovasculares neste inverno no estado. 413 casos mobilizaram as ambulâncias do SAMU catarinense em julho, número 24% superior ao observado em janeiro. Também houve crescimento nas ocorrências ligadas a problemas respiratórios, com 1.479 chamados atendidos no mês passado, 40% a mais do que no início do ano. A cardiologista e coordenadora médica da Unidade de Suporte Avançado do SAMU, no meio-oeste de Santa Catarina, doutora Amanda Souza de Andrade, alerta.
2: Durante o inverno, o nosso organismo reage bastante ao frio. Nesse processo ocorre um aumento da pressão arterial. O nosso coração acaba trabalhando mais. Todo esse processo aumenta o risco de doenças cardiovasculares e neurológicas, sobretudo em pacientes predispostos. Então, o paciente que já tem uma doença subjacente, o frio do inverno, pela contração vascular, acaba aumentando o risco de desenvolver essas doenças cerebrovasculares e cardiovasculares, como infarto e o AVC. Também há um aumento de doenças respiratórias, o que eleva o processo inflamatório e o risco mesmo de desenvolver doenças cardiovasculares e cerebrovasculares pela hiperativação dos sistemas.
1: Pessoas com fatores de risco como hipertensão, diabetes, histórico prévio de doenças cardiovasculares, pacientes renais crônicos, tabagistas e idosos precisam manter atenção aos possíveis sinais de infarto ou acidente vascular cerebral, como orienta a médica cardiologista do SAMU catarinense, doutora Amanda Souza de Andrade.
2: No infarto, o que é mais comum é a dor torácica, que é o sintoma mais fácil de se reconhecer. Em casos de dor torácica, sobretudo em pacientes que têm fator de risco, a gente não pode achar que aquilo ali não é nada. Dor torácica que queima, que aperta, que irradia para braço, para as costas, para mandíbula. Outras situações menos típicas, como dor abdominal ali na boca do estômago, falta de ar, suor frio, mal-estar intenso, que é fora do habitual. A gente sempre tem que pensar em risco de infarto, então essas pessoas precisam de atendimento imediato. No AVC, a gente precisa reconhecer também de forma rápida sinais de fraqueza de um lado do corpo, dormência súbita de um lado do corpo, fala embolada, né, que é a disartria, o desvio da boca, perda de visão, tonturas intensas também podem ter relação com um infarto cerebral, perda de equilíbrio, dor de cabeça intensa, forte, de início súbito. Nessas situações, a gente precisa de atendimento imediato.
1: Diante de eventuais sinais, acione imediatamente o SAMU por meio de ligação para o telefone de emergência 192. De Florianópolis, da Rede de Notícias Acaerte, Cadu Reis.
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3: Santa Catarina registrou cerca de 39 mil acidentes de trabalho e 170 mortes em 2025. Agora, somente nos dois primeiros meses deste ano, foram mais de 8 mil ocorrências e 35 óbitos. O ortopedista dos hospitais Universitário Cajuru e São Marcelino Champagnat, doutor Igor Henrique Moraes, explica quais são as ocorrências mais comuns.
4: As fraturas, os entorses, as luxações, muitas vezes relacionadas a quedas, que é algo que é bastante frequente aí no nosso dia a dia de urgência e emergência. Então, essas quedas de planos elevados, 2, 3 metros. A gente tem também aquelas amputações ou esmagamentos que acontecem, na maioria das vezes frequentes, principalmente dedos da mão, né? Mas também pode acontecer em porções maiores dos membros. E uma outra situação que a gente tem relacionada também são os acidentes de trabalho, são os acidentes de trajeto, né? Que envolvem, na maioria das vezes, os motociclistas, que é o grande volume aí dos nossos internamentos, né, de pacientes, principalmente jovens, hoje no hospital.
3: Além dos acidentes graves, há setores da economia que concentram o maior número de ocorrências.
4: A gente tem

0: grande volume no setor de saúde, de assistência social. Claro que são talvez acidentes, vamos dizer assim, menores, mas com alto potencial, às vezes de contaminação ou algo nesse sentido, né? Então a gente pensa às vezes no acidente como algo, como uma fratura, algum esmagamento, mas esses outros acidentes menores também têm um potencial, um risco muito grande, né? Pro acidentado, né? Pro trabalhador. Mas outros setores aí que também sofrem são o setor de comércio, varejo, indústria de transformação, construção civil, transportes também, né? Por conta do nosso trânsito.
1: O ortopedista também reforça que a prevenção depende tanto das empresas quanto dos trabalhadores.
0: A gente tem que considerar que isso é uma via de mão dupla. Então, a empresa, ela deve ter os deveres dela, né? Que é investir na manutenção de máquinas, fornecer os EPIs de forma correta, certificados, respeitar as pausas ergonômicas e combater, por exemplo, aquelas metas que a gente falou, que às vezes são abusivas. Mas também tem os deveres do trabalhador, né? Que é utilizar da forma correta os equipamentos de segurança, respeitar as regras de segurança também e relatar às CIPAs, né? As comissões internas de prevenção dos acidentes, qualquer condição que venha a colocar em risco o trabalhador.
1: A prevenção e o cumprimento das normas de segurança continuam sendo as principais ferramentas para reduzir acidentes e salvar vidas no ambiente de trabalho. De Florianópolis, da Rede de Notícias AKERT, Carol Denardi.
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4: Direto de Brasília, sempre com o principal fato do dia. E o Brasil ingressou na Organização Mundial de Comércio contra o tarifaço dos Estados Unidos. Esse, porém, é um caminho que tende a ser longo. A OMC, a Organização Mundial de Comércio, não deve tomar uma decisão rapidamente. E também ninguém sabe se, ao final, os Estados Unidos irão, de fato, respeitar uma decisão da OMC, uma vez que o governo Trump não tem muito respeito por essas organizações internacionais. Então, o Brasil tem de buscar outros caminhos alternativos para tentar reduzir os danos do tarifaço sobre as empresas brasileiras. E o Política Capital obteve detalhes dessa operação que vem sendo feita pelo Ministério do Desenvolvimento, Indústria e Comércio, em conjunto com a Agência Brasileira de Exportações, a Apex Brasil, para ajudar essas empresas prejudicadas. A estimativa do Ministério do Desenvolvimento, Indústria e Comércio é que sejam 5.600 empresas diretamente afetadas pelo tarifaço dos Estados Unidos. Então, para elas, há um plano de ajuda de R$210 milhões, que já atingiu 5.300 empresas diretamente, ou seja, quase a totalidade daquelas que se estima são afetadas. O Ministério do Desenvolvimento, Indústria e Comércio e a Apex Brasil identificaram 35 setores estratégicos que precisam principalmente aí de colaboração. Isso vai de cachaça a pneu, passando por equipamentos, máquinas, fármacos, equipamentos médicos, entre outras áreas. E aí, para isso, são buscados mercados alternativos. E é nesse ponto que o tarifaço de Donald Trump pode virar, para ele, para os Estados Unidos, um tiro pela culatra. Porque o Brasil incrementando mercados alternativos faz com que essas empresas que hoje exportam para os Estados Unidos passem a exportar para outros países, e isso pode vir a prejudicar a própria economia dos Estados Unidos, principalmente porque boa parte dessas exportações é de produtos que entram na cadeia produtiva de produtos americanos. Caso, por exemplo, do aço, que é usado na indústria automotiva. Se o aço brasileiro sobe de preço, o preço final do automóvel nos Estados Unidos pode aumentar também, e isso provocar inflação nos Estados Unidos. Vem daí o tiro pela culatra. E aí, então, na busca desse mercado,

0: mercados alternativos, há diversas ações acontecendo. Por exemplo, estão abertas 2.300 vagas para empresas participarem de reuniões de negócios com possíveis compradores no exterior. 1.400 vagas para que elas participem de feiras internacionais de comércio. 82 feiras internacionais de comércio estão previstas daqui até o final do ano e elas reúnem também outros países prejudicados pelo tarifaço que também precisam encontrar aí caminhos alternativos. 285 ações estão sendo feitas nesse momento em diversos países do mundo, sendo 85 na América Latina, 77 na Europa e, vejam só, 23 ações somente nos dois países vizinhos dos Estados Unidos, Canadá e México, porque esses dois países são também prejudicados pelo tarifaço de Trump. Enfim, esses são caminhos aí que estão sendo utilizados nesse momento para, enfim, reduzir os danos do tarifaço sobre as empresas brasileiras. E a gente traz esses detalhes aqui nesta edição do Política Capital e vai estar sempre acompanhando tudo para trazer para você a melhor análise e a melhor informação. Muito obrigado e até a próxima.
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3: Passa pela frente da casa da família Cofferi, no bairro Bom Jesus, em Caçador, pode até pensar que está diante de um jardim comum. Mas basta olhar com mais atenção para perceber que o espaço guarda uma pequena coleção de frutas. São 11 árvores frutíferas, com destaque especial para os citros. A ideia de transformar o quintal em um espaço cheio de árvores foi da Samuana.
4: Eu sempre tive o sonho de ter um jardim cheio de frutas. Então começou assim, daí fomos colocando uma, duas, três. Ao total são 11 árvores frutíferas agora. Nem todas estão produzindo ainda, mas eu ainda quero colocar mais algumas.
5: E o destaque são os citros.
4: Sim, os citros são o destaque aqui, porque eles produzem bastante, né?
3: No quintal da família Cofferi tem pocã, bergamota, limão e laranja de umbigo. Mas foi uma fruta pequena, de aparência curiosa, que acabou chamando a atenção durante a nossa visita.
4: Laranjinha do céu, xinxim e quiclon. Na verdade, tem outros nomes também, mas aí eu já não sei te dizer, mas né, em cada região ela é conhecida de uma maneira.
3: Samuana conta que conheceu a fruta, gostou do sabor e decidiu levar uma muda para casa.
4: Eu comi uma vez uma laranjinha dessa, gostei muito, e aí fui lá na época, acho que foi na Freisleben, bem que eu peguei essa, já tem uns 8, 9 anos, eu acho, né? Aí comprei ela enxertada e plantei. E desde a primeira vez ela já encheu, até hoje ela nos presenteia com várias frutinhas.
3: Apesar de produzir bastante, a fruta ainda é desconhecida por muita gente. É comum quem passa pela rua parar, perguntar que fruta é aquela e muitas vezes pedir para experimentar, como conta a mãe da Samuana, a dona Silvana Cofferi.
6: Muita gente que passa aqui diz, nossa, que laranja. Laranjinha é essa, tão pequenininha, né? Então eles não conhecem. Eu digo, é laranjinha do céu. Ah, eu já ouvi falar, mas nunca comi. A senhora me dá um encho uma sacola e já levo, né? Então muitas pessoas ainda não conhecem essa laranjinha, né? Não sabem o que é.
3: Mas, afinal, como se come uma laranjinha do céu? A resposta pode surpreender quem nunca experimentou.
4: Ela é uma laranjinha que você consome ela com a casca. A casca dela é muito doce, muito docinha. Quando chega mais no centro dela, ela é um pouquinho mais azedinha. Mas ela é consumida inteira, com casca. casca, tudo. Pode comer a sementinha também, não tem problema.
5: E é saborosa.
4: É bem saborosa. A textura dela é igual uma laranja normal. Mas só que o diferencial é que você come com a casquinha, porque a casquinha é bem docinha.
3: Além de ser consumida in natura, a fruta também pode ser utilizada em geleias e até

0: desidratada para o preparo de chá. E segundo Samuana, o tamanho reduzido também faz sucesso entre as crianças.
1: Dá para fazer geleia, dá para comer in natura, dá para deixar ela secar para fazer chá. As crianças gostam bastante por ela ser pequenininha. E aí por você poder já mastigar ela inteirinha, né? E aí não precisa ficar descascando toda aquela história. Então as criancinhas gostam mais de comer essa pequenininha.
0: Outra característica da árvore é a capacidade de produzir mais de uma vez ao ano. No quintal da família, a primeira colheita costuma começar por volta do mês de abril, mas a planta logo volta a florescer.
2: Ela dá agora, mas pro final do ano ela já começa a florescer de novo. Às vezes ela dá duas vezes no ano. Ela terminou essa leva aqui, ela já começa a encher de flor de novo e ela já vai dar outro tanto ou mais que isso.
0: E será que existe algum segredo para uma árvore produzir tantas frutas? Segundo Samuana, não há nenhuma receita especial. O cuidado é simples e principalmente envolve carinho.
1: A natureza, às vezes eu coloco adubo, uma vez por ano eu adubo ela, com 4, 14, 8 normal. Mais ou mais mesmo, eu acho que é o carinho que a gente tem por ela e por a gente dar sempre para as outras pessoas. Eu penso assim que tá aqui, a gente plantou, a gente comprou, pagou, ok, mas o porquê não dá pro próximo, né? Por que não dá pros outros? Produz um monte, se cair tudo no chão, vai estragar e daí? Então, por que não compartilhar, né?
0: E é justamente esse espírito de compartilhar que parece ser uma das principais características do jardim. A fruta que nasce no quintal da família acaba seguindo vários caminhos. Vai para os vizinhos, para quem passa pela rua, para colegas e até para trabalhadores que fazem entrega na residência.
1: Ela produz, a gente dá, eu levo para a escola, mas os vizinhos, o pessoal que vem fazer entrega, os meninos do correio...
3: Todo mundo leva um pouco.
1: Todo mundo leva um pouco.
0: Para Silvana, além de saborosa, a laranjinha do céu traz também lembranças. A fruta, que hoje é compartilhada com outras pessoas, também resgata sabores da infância.
2: Adoro, nossa, é muito boa. Principalmente porque ela é rica em vitaminas, né? Que é bom para agora, nessa época, principalmente para gripe, né? Então, ela é muito, muito boa. Além do sabor que ela tem, né? Maravilhoso, né?
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5: Entre março e agosto deste ano, o programa Defendê-las, da Defensoria Pública de Santa Catarina, realizou 820 atendimentos a mulheres em situação de violência doméstica e familiar. A coordenadora do programa, Luísa Garcia, explica como o atendimento online facilita o acesso à orientação jurídica e às medidas protetivas.
6: Para a mulher chegar a procurar uma delegacia de polícia, ela já tem que fazer um movimento assim tão grande para tentar sair daquele ciclo de violência, que se ela faz esse movimento e acaba não sendo bem atendida num órgão público, isso desestimula que ela, né, prossiga com a denúncia. Então, a gente oferta um atendimento que é online para todas as mulheres do estado que estejam em cidades onde a defensoria não preste assistência a mulheres vítimas de violência. Então, a mulher que esteja sendo vítima de violência doméstica e familiar consegue solicitar os nossos serviços pela internet. A gente entra em contato com ela através do preenchimento de um formulário que ela preenche no site oficial da Defensoria Pública. E a gente entra em contato pelo WhatsApp mesmo dela e agenda uma chamada de vídeo. Então ela consegue receber a orientação e, se for o caso, pedir medidas protetivas de urgência sem precisar sair da casa dela.
5: Entre os relatos recebidos, a violência psicológica foi a mais frequente. A defensora pública destaca que ameaças, humilhações e controle também são formas de violência e podem ser difíceis de reconhecer.
6: A violência psicológica é a mais comum mesmo. E a gente tem como exemplos, né, ameaça, humilhação, isolamento daquela vítima, limitação do direito de ir e vir. E a violência moral também é muito comum, que é, né, praticada mediante injúria, que são os xingamentos, né, as ofensas para as vítimas. Esse tipo de violência tende a ser socialmente normalizada às vezes. Então é muito difícil que as próprias vítimas se vejam num contexto de violência quando são vítimas dessas violências invisíveis. E tem também uma crença por parte da população de que vai existir uma dificuldade de provar aquela violência justamente por ela não

0: deixa marcas, né? Mas é importante dizer que a justiça, ela sabe de todo esse contexto, então o entendimento que prevalece na justiça hoje, na verdade isso é pacífico, é que em contexto de violência doméstica e familiar, e principalmente referente à prática dessas violências invisíveis, a palavra da vítima tem uma especial credibilidade. Então a mulher prestando um relato coerente sobre o que ela sofreu, isso vai ser levado em conta de forma que não é necessário que ela apresente testemunhas, porque a justiça sabe que isso inviabilizaria a prova daquele crime, né? Então, a mulher prestando um relato coerente, detalhado sobre o que aconteceu com ela, a justiça dá a devida credibilidade à palavra dessa vítima, e isso pode ser suficiente para ser reconhecido um crime de ameaça ou de uma outra violência psicológica.
1: De Florianópolis, para a Rede de Notícias Acaerte, Vanessa Carini.
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3: A CBF sorteou nesta terça-feira os duelos das quartas de final da Copa do Brasil, que vai contar com 3 clássicos regionais. Cruzeiro e Atlético Mineiro, em Minas. No Sul, Grêmio e Internacional. Em São Paulo, Palmeiras e Santos. Além do confronto entre Vasco e Vitória. Os jogos serão disputados na semana do dia 26 de agosto. Os duelos de ida e os jogos de volta na semana do dia 2 de setembro. Quem vai ser o mandante na ida dos jogos? Internacional, Cruzeiro, Vasco e Palmeiras. O vencedor do Clássico Gaúcho vai enfrentar nas semifinais o time que passar do confronto mineiro. Do outro lado da chave, o ganhador do jogo entre Vasco e Vitória vai medir forças nas semifinais contra o vencedor do Clássico Paulista. A classificação para as quartas de final rendeu mais de 4 milhões de reais aos clubes. As 8 equipes que continuam vivas entram nessa fase e têm o mesmo valor em premiação, acumulando até agora 9 milhões de reais. Quem passar para a semifinal vai dobrar a quantia com mais 9 milhões de disponíveis. O grande campeão da Copa do Brasil fatura 78 milhões de reais. Agência Rádio Web, com informações da Copa do Brasil, Daniela Esperon.
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5: Esta reportagem trata de questões como suicídio, vício e temas sensíveis que podem causar desconforto em parte do público. Se você está passando por problemas, procure ajuda de familiares, amigos ou profissionais de saúde.
6: O universo dos jogos carrega um apelo atrativo inegável. É uma rápida e fácil oportunidade de distração, alívio temporário, além de uma chance de arriscar a sorte e, quem sabe, ganhar algo com isso. Aparentemente, um passatempo inofensivo, não? Não. Apesar de inicialmente se apresentarem de maneiras sutis, as apostas se infiltram nas rotinas dos usuários a conta-gotas. Pouco a pouco, o entretenimento se transforma em compulsão, logo em vício, e então o balde transborda, inundando e levando consigo tudo o que vê pela frente. Eu sou a jornalista Joyce Santos e a partir de agora você acompanha a reportagem. Quando o vício bate à porta, as bets nos lares brasileiros. O terceiro de 4 capítulos sobre como as bets deixaram de ser apenas um mercado de apostas para se transformar em um fenômeno que atravessa o celular, o futebol, a publicidade, a saúde das famílias e o debate político no Brasil.
7: Minhas relações com a família, muitas foram afetadas. Bem, a família, os mais próximos sabem o meu problema. que eu afetei todos eles, assim, financeiramente. Eu tinha um propósito de

0: É, sempre tive muito claro que meu propósito era gerar conforto pra minha família e eu tirei isso deles. Eu não jogo mais, mas tudo que impactou eu tenho me faz ser vergonha de mim mesmo, de olhar no espelho, de dependendo, tem assuntos que eu não consigo entrar neles junto com a minha família, com amigos, eu evito até mandar mensagem, é como se eu quisesse mesmo ficar distante, porque eles não saibam, não desconfiem, enfim, é uma vergonha.
1: O relato de Renato, personagem com nome fictício e voz alterada por inteligência artificial para essa reportagem, representa a realidade de um dos 2,78 milhões de brasileiros que, segundo dados do Senado Federal, possuem diagnóstico de ludopatia. O transtorno é caracterizado pela incapacidade de controlar o impulso de jogar, mesmo quando as apostas causam prejuízos profissionais, financeiros, emocionais e familiares. Com a facilidade proporcionada pelo celular, o ato de jogar se tornou mais acessível. As apostas passaram a acontecer a qualquer hora e lugar, até mesmo dentro de casa, com poucos toques na tela. A praticidade aliada às notificações, promoções e recompensas instantâneas aumenta a frequência das apostas e pode favorecer o desenvolvimento da ludopatia, especialmente entre pessoas mais vulneráveis, conforme explica a psicóloga Soraya Aldrey.
2: Essa iminente possibilidade da pessoa ganhar, isso vai gerando ansiedade, né? Ai, não, vou conseguir. A pessoa não ganha, aí vem o estresse. E não ganhando, e esse ciclo contínuo, né, da vontade de ganhar, da próxima aposta, e a pessoa não ganhar, perder, isso a longo prazo, isso vai acontecendo o quê? Todo ciclo depressivo, ele começa com muita ansiedade.
0: Eu passei a acordar no meio da noite, eu às vezes nem dormia, esperava todo mundo dormir e me levantava pra jogar, levava o celular pro banho, ligava o chuveiro e ficava ali apostando. Parecia que não existia mais um tempo para mim trabalhar, para fazer outras coisas. O tempo que eu tinha era para tentar recuperar o que eu perdi ontem. E eu ainda ganhava alguma coisa hoje, mas nunca fechava a conta. Tinha dia que eu tava com saldo, outro dia não tava mais. Enfim, foi nesse momento que eu percebi que existia uma dependência, principalmente porque eu já dormia pouco, eu evitava ficar junto com outras pessoas, com a minha família ou junto com pessoas no trabalho.
1: A angustiante realidade que se abateu sobre a vida de Renato não é um caso isolado. Segundo o Banco Central, 24 milhões de pessoas fizeram pelo menos uma transferência Pix para Betis em agosto de 2024. 5 milhões dessas pessoas eram beneficiárias do Bolsa Família e enviaram 3 bilhões de reais. A mediana do gasto por pessoa do programa foi de R$100 por mês, o que gera preocupação, porém envolver recursos destinados à proteção social das famílias. O vício em Betis no contexto doméstico é destrutivo de diferentes maneiras. As perdas financeiras, o endividamento e as mentiras para esconder o comportamento costumam gerar conflitos, quebra de confiança, estresse e insegurança dentro de casa. As apostas online podem ser um fator importante no desgaste de relacionamentos, podendo inclusive influenciar no aumento de separações e divórcios. Com o tempo, é comum que o convívio familiar seja marcado por isolamento emocional e sobrecarga dos indivíduos que muitas vezes assumem dívidas ou tentam lidar sozinhos com as consequências de suas ações. Até muitas vezes, não conseguirem mais.
3: As Betis entraram na minha vida de uma forma muito trágica, que foi quando a gente descobriu que meu irmão havia tirado a vida em razão de um superendividamento causado pelas apostas. E como é que a gente, né, percebeu que ele estava apostando? Porque no dia que eu o encontrei, a gente

0: Eu peguei o celular dele e fui ver o que ele tinha feito, porque na carta que ele deixou de despedida, ele dizia que a vida dele tinha perdido todo sentido, que ele havia gastado todo o dinheiro que ele havia ganhado. Mais uma vez ele nos decepcionava. E ali ele deixa a senha do celular dele, ele deixa o login, né? E eu vou fazer isso no vou olhar, e quando eu vejo, tem diversas casas de plataformas legalizadas abertas e mais de 109 mil reais gastos naquele momento. E foi ali que eu tive conhecimento sobre as apostas e como as apostas, né, esse superendividamento podia levar à morte.
1: Enxergar o vício em apostas como um problema de saúde pública passou a ser uma pauta inadiável. Casos como o do irmão de Juliana Prates, auditor fiscal de 46 anos, que passou meses refém do ciclo vicioso dos jogos de azar e as evidentes consequências para a saúde da mente, se repetem com cada vez mais frequência no Brasil. Números do Ministério da Saúde mostram que o SUS realizou 883 teleconsultas para pessoas com dependência em apostas online entre março e maio deste ano. Segundo o ministro da Fazenda, Dário Durigan, quase 700 mil pessoas solicitaram a autoexclusão de plataformas de apostas até junho de 2026, nos cinco primeiros meses da iniciativa, que começou a operar em dezembro do ano passado. 4 em cada 10 pedidos foram motivados por problemas de saúde mental relacionados à perda de controle sobre o jogo.
2: Eu fiquei em estado de choque, eu não consigo imaginar que meu irmão tinha feito o que tinha feito, porque não tinha nada a ver com ele, não tinha nada a ver com todos os sonhos que ele imaginava, que sempre contava. Então, foi muito difícil me deparar com a morte de meu irmão. Isso aí foi uma indignação muito grande, eu não consegui ficar calada. E eu fiz um alerta nas redes sociais, esse alerta viralizou e desse alerta foram vindo diversos depoimentos, inclusive muitos suicídios, e aí aquilo ali, eu via que meu irmão era mais um número, só uma estatística, e ninguém estava falando sobre aquele assunto.
1: É exatamente na sutileza explicitada por Juliana Prates que mora o perigo da ludopatia. Por se camuflar tão bem ao dia a dia, quem convive com o transtorno tende a passar despercebido, principalmente porque o medo de ser julgado ou de decepcionar pessoas próximas faz com que muitos escondam o problema, se isolem e evitem pedir ajuda.
3: Um dia eu recebi uma mensagem da minha mãe, era um áudio, foi bem cedinho assim, era de madrugadinha. Eu percebi que ela tinha perdido o sono pensando em mim. Ela falou algo como: meu filho, você não é assim, não te queria assim e Deus vai te colocar de volta no caminho. Então, minha mãe é uma pessoa de muita fé. E ela tocou nesse assunto, tocou nesse ponto comigo, de fé, de oração e tal, e me doeu, e aquela palavra chegou assim de um jeito muito, muito forte. Nossa, minha mãe não dormiu, perdeu o sono pensando no que eu fiz. Tá na hora de procurar ajuda.
1: Na intenção de preencher essas lacunas, surgem grupos como os Jogadores Anônimos, JA, e o Joganon. A intenção é oferecer apoio mútuo a pessoas que enfrentam a compulsão por jogos e apostas. Nos encontros, os participantes compartilham experiências, desafios e estratégias para se manterem longe do vício em um ambiente acolhedor, sigiloso e sem julgamentos. Além disso, as iniciativas ajudam os participantes a desenvolverem novas formas de lidar com os gatilhos da dependência e a reconstruírem relações familiares e sociais, conforme explica um dos integrantes do JA, sob pseudônimo de Lucas, para essa reportagem.
4: A grande maioria é o próprio jogador que busca ajuda em jogadores anônimos, porém, uma boa parcela são familiares, às vezes algum amigo, né, que vê a pessoa com problema de jogo e tenta ajudar. No entanto, essa ajuda ela vai ser eficaz no momento

0: momento em que o jogador, o próprio jogador compulsivo, admitir que tem um problema e ele próprio querer parar de jogar, né? Também existe um grupo para os familiares de jogadores compulsivos, que se chama Joganon, grupo familiares, onde a família vai aprender a lidar com o problema. Porque perante a negação do jogador compulsivo, a família precisa saber o que fazer, como proceder, como não alimentar o jogo do jogador compulsivo, pagando-lhe as dívidas, tirando ele das enrascadas.
1: Familiares ou ex-apostadores também têm encontrado nas redes sociais uma importante ferramenta de conscientização a respeito do tema, como no caso de Juliana, que tem transformado o luto em luta através do ativismo contra a expansão das bets pelo país.
2: E eu decido começar a escrever, produzir conteúdos que falassem dos impactos que as bets causavam na vida das pessoas. E eu fui percebendo que quanto mais eu falava, mais gente vinha comentar e contar depoimentos e pedir socorro, pedir ajuda.

0: Aos que precisam de ajuda ou orientação, o Sistema Único de Saúde oferece tratamento gratuito para pessoas com ludopatia, com atendimento psicológico e psiquiátrico em unidades básicas de saúde, centros de atenção psicossocial e por teleatendimento. O acesso pode ser feito pelo aplicativo Meu SUS Digital, que disponibiliza autoteste, encaminhamento para atendimento especializado e solicitação de autoexclusão de sites de aposta. Conforme destaca Lucas, as irmandades e grupos independentes voltados à questão também são importantes mecanismos de auxílio no enfrentamento ao transtorno, além de serem facilmente acessíveis.
1: Destrói toda a família o jogo compulsivo. O jogo compulsivo é uma doença emocional, progressiva e que não tem cura. O único caminho é parar de jogar. E para parar de jogar, tem o grupo de jogadores anônimos.
0: Procurada pela reportagem, a Betano manteve o discurso de que segue o exigido pelo Ministério da Fazenda quanto à exibição de advertências explícitas em suas publicidades, reforço ao discurso de proteção de menores e público vulnerável, vedação a incentivos durante eventos esportivos e proibição da sugestão do ato de apostar como forma de investimento. Também procurado, o Instituto Brasileiro de Jogo Responsável informou que analisa as novas medidas para o setor de apostas e afirmou que o aprimoramento da regulamentação fortalece a proteção dos consumidores, o jogo responsável e o combate às plataformas ilegais. Também reiterou o compromisso com o cumprimento das normas. No próximo episódio, você vai saber o que vem sendo feito para frear a epidemia das bets, o que a legislação brasileira tem a dizer sobre a questão. Agência Rádio Web, gerência de conteúdo Mariana de Freitas. Edição de Tiago Pedruzzi. Colaboração Mariana Berti. Produção e reportagem Joyce Santos.
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3: A Associação dos Dirigentes de Vendas e Marketing do Brasil em Santa Catarina promove evento para analisar as perspectivas de negócios e oportunidades estratégicas para as empresas catarinenses junto ao mercado chinês nesta sexta-feira em Florianópolis. O encontro, chamado de Almoço de Ideias, terá palestras com o embaixador honorário de Santa Catarina para a China, Bruno Maria, e

0: O ex-ministro do Turismo do Brasil, Vinícius Lumertz. O país asiático ocupava o segundo lugar no ranking de destinos das exportações catarinenses até o ano passado e alcançou a liderança em 2026, adquirindo mais de 750 milhões de dólares em itens produzidos no estado entre janeiro e julho. O vice-presidente de gestão da ADVB de Santa Catarina, João Paulo Coelho, projeta.
1: A China virou um tema de bastante interesse.

0: de Santa Catarina para os assuntos da China, para falar um pouco sobre a experiência dele. Ele viveu na China, né, fez um MBA na China e é empresário, então ele traz bastante conteúdo para a gente para falar sobre o mercado em si, a cultura da China, né, o impacto que a cultura e as relações chinesas acabam tendo nos negócios. Então, é um encontro aí que está sendo muito bem visto, a gente está tendo boa receptividade. Teremos também a participação do Vinícius Lumertz, que é ex-ministro do Turismo do Brasil, já foi diretor do Sebrae também, sempre tem uma visão bastante interessante, e o Vinícius tem participação num projeto da Rota da Seda, uma rota que existe na China, bem significativa, que ela tanto impulsiona o comércio, como também tem impulsionado o turismo, né, nesse país, e ele vem aí com uma visão complementar super interessante para trazer isso para esse almoço.
1: O Almoço de Ideias integra a agenda institucional da ADVB de Santa Catarina. A série de eventos tem como propósito promover conhecimento, networking e debates sobre temas estratégicos para o desenvolvimento empresarial e econômico no estado. O vice-presidente de gestão da entidade, João Paulo Coelho, ressalta.
0: A ADVB é uma entidade aí que reúne profissionais dessa área, né, de marketing e vendas, de diferentes setores, de diferentes indústrias, e a gente sempre tem buscado reunir essas pessoas em eventos, em premiações, em momentos que a gente consiga ter trocas e fazer com que essa área se desenvolva e cresça. O Almoço de Ideias é um evento bem consolidado que a gente tem na ADVB, a gente já teve cases, edições históricas, né, digamos assim, já trouxemos o ex-presidente Michel Temer, já trouxemos o ex-prefeito de Nova York, Rudolph Giuliani, numa edição super especial aí, e agora a gente vem com uma outra edição para 2026, também super importante, falando do assunto China. Qualquer interessado, ele é super convidado aí para participar desse evento.
1: Os ingressos para o Almoço de Ideias são comercializados pela ADVB de Santa Catarina por meio da plataforma Simpla na internet. De Florianópolis, da Rede de Notícias Acaerte, Cadu Reis.
2: Uma das ervas mais completas em termos de benefícios à saúde é o alecrim, muito utilizado como aromatizante de ambientes, para realçar sabores de alimentos, para chá e tintura. Alguns benefícios do chá de alecrim são equilíbrio da pressão arterial, auxílio de dores reumáticas e contusões, combate à tosse, gripe e asma, alivia cólicas menstruais, combate o estresse, propicia um melhor funcionamento do fígado e dos rins e também é diurético. Mas calma lá, antes de tomar o chá, se você for menor de 12 anos, grávida, lactante ou prostático, evite a ingestão. 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
3: Pela primeira vez em Santa Catarina, mulheres com medidas protetivas ativas poderão solicitar a transferência temporária do local de votação nas eleições 2026. A iniciativa busca garantir mais segurança para as eleitoras que possam se sentir ameaçadas ao votar no mesmo local que o agressor. A transferência é temporária e poderá ser solicitada até o dia 20 de agosto. A secretária da Corregedoria Regional Eleitoral do TRE de Santa Catarina, Renata Faveri, explica como a eleitora deve fazer o pedido.
4: Então, inicialmente, nós pensávamos, né, trabalhamos no sentido de regularizar a situação de mulheres que precisassem voltar ao mercado de trabalho, precisassem de uma quitação eleitoral, da sua documentação em dia, no sentido de dar uma prioridade. Num segundo momento, aí, pensando especificamente na eleição, começamos, inclusive, né, impactados pelo número de feminicídios, né, por essa situação, né, desse crescente de violência contra as mulheres, pensamos, né, nas mulheres que muitas vezes votam no mesmo local que os seus agressores, que às vezes companheiros, ex-companheiros, né, é natural que as pessoas votem no mesmo local, ou que o companheiro saiba, né, essa pessoa, esse suposto agressor, sabe onde essa mulher vota. E a mulher poderia se sentir ameaçada, né, ou com receio de ir votar. Então, tentando proteger, né, essa mulher, garantindo que ela possa ir votar com tranquilidade, sem correr qualquer tipo de risco, nós estamos oferecendo pela primeira vez, de maneira inédita, essa possibilidade. Não é uma obrigação, né? É uma possibilidade. A mulher que tem uma medida protetiva ativa, se tiver interesse, né, nós fazemos uma transferência temporária, somente, né, para essa eleição, para um local local, né, mais adequado, em que ela se sinta mais segura.
3: O pedido deve ser feito presencialmente em qualquer cartório eleitoral de Santa Catarina, com documento de identificação e comprovante da medida protetiva.
4: Como é um direito, né, não é uma obrigação, nós estamos divulgando isso, inclusive com apoio até da Polícia Militar, também de várias instituições parceiras, e a mulher, então, tendo interesse, ela vai procurar o cartório eleitoral mais próximo, né, da onde ela está, ela

0: deve levar um documento de identidade com foto e a medida protetiva, né, que comprove que efetivamente ela tem essa situação. E aí, com essa documentação, né, nós vamos conversar com essa mulher, vamos verificar qual é o local, né, que ela deseja votar, que pode ser dentro de Santa Catarina, qualquer cidade, e aí fazemos, né, junto com ela, né, de acordo com a vontade dela, o local mais apropriado para ela. E isso é temporário, né?
1: De Florianópolis para a Rede de Notícias Acaerte, Vanessa Carini.
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3: Uma novidade das eleições de 2026 é o chamado RDE, o Requerimento de Declaração de Elegibilidade. Na prática, o instrumento permite que um pré-candidato peça à Justiça Eleitoral uma análise antecipada sobre a possibilidade de disputar a eleição. A ideia é esclarecer dúvidas sobre eventual inelegibilidade antes mesmo do pedido oficial de registro da candidatura. Com isso, situações que poderiam barrar uma candidatura passam a ser discutidas antes do início oficial da disputa. O pedido pode ser feito pelo próprio pré-candidato ou pelo partido político ao qual ele é filiado. Depois disso, a Justiça Eleitoral analisa o caso e outros partidos podem contestar a solicitação.
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5: O Agosto Dourado reforça a importância do aleitamento materno para a nutrição e imunidade do bebê. Segundo a Organização Mundial da Saúde, esse aleitamento deve ser exclusivo até os 6 meses de vida e sua manutenção de forma complementar até os 2 anos ou mais. Mas o ato de amamentar também é essencial para o desenvolvimento da saúde bucal. A cirurgiã dentista e diretora da Neodente, doutora Priscila Cordeiro, explica como o esforço muscular da sucção ajuda no crescimento saudável da face.
6: Durante o processo de amamentação, o bebê com a sucção, ele realiza um esforço muscular muito forte, que estimula o crescimento saudável dos ossos da face, da mandíbula e dos músculos responsáveis pela mastigação, respiração, pela fala. Além disso, a amamentação exclusiva nos primeiros meses de vida do bebê ajuda a reduzir necessidade de chupeta, de mamadeira. A sucção, ela exige, né, como eu falei, um movimento muscular, um movimento muito coordenado e intenso da língua, dos lábios, né, e esse exercício, ele vai favorecer o crescimento equilibrado dos ossos, né, tanto da maxila quanto da mandíbula, criando o espaço adequado para que os dentes possam nascer bem posicionados.
5: A dentista aponta os sinais que indicam a necessidade de avaliação odontológica preventiva.
6: Respirar pela boca, roncar com muita frequência, dificuldade para mastigar ou uma perda precoce dos dentes de leite. Mesmo os dentes de leite muito apinhados, o lábio, né, não encostam no outro, o paciente fica com a mordida aberta ou cruzada. Outros hábitos, né, que são mais frequentes, como chupar dedo, usar a chupeta por muito tempo.
5: O uso prolongado de mamadeira, chupeta, pode alterar o desenvolvimento da mordida, favorecendo o surgimento de problemas.
6: Mordida aberta, mordida cruzada, dente torto. E também pode influenciar a respiração e a fala, porque vai ter uma influência ali na formação óssea do bebê.
5: Por isso, a recomendação da especialista é priorizar o aleitamento materno sempre que possível. Caso chupetas e mamadeiras sejam usadas, o hábito deve ser evitado até os 2 anos de idade. De Florianópolis, da Rede de Notícias Acaerte, Carol Denardi.
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0: Código Civil do Brasil demorou mais de 25 anos para ser aprovado. A tramitação teve início na metade da década de 1970 e a finalização ocorreu somente no ano de 2001. O conjunto de leis foi um reconhecido marco na história jurídica do país, promovendo mudanças em diversos espaços da sociedade. Eu sou o jornalista Diego Brião e o Estação História é uma produção RWCast, que é a central de podcasts do grupo Rádio Web. Te convido para, a partir de agora, relembrarmos a aprovação do novo Código Civil. Junho. O projeto de lei de número 634, de 1975, começou a tramitar no Congresso Federal. O documento, de 125 páginas, foi assinado pelo jurista e professor de direito Miguel Reale. Ele foi o supervisor da comissão que elaborou a proposta. Os estudos e o desenvolvimento do texto se estenderam de 1969 a 75, quando teve início a tramitação no Congresso. Até que o texto fosse aprovado no ano de 2001, um complexo ida e volta desta discussão se estenderia em vários âmbitos do país. Vale lembrar, o Código Civil anterior era do ano de 1916. Ele foi o primeiro do país. Desde os anos 30, houve tentativas de reformar o Código Civil. Porém, o debate não avançava. A nova elaboração teve andamento somente a partir do final dos anos 1960, quando o país vivia uma ditadura militar iniciada em 1964. Entre idas e voltas, passaram-se mais de 2 décadas e meia até que o novo Código Civil realmente fosse à frente no Congresso Federal. Em 2001, quando ocorreu a aprovação do projeto de lei, a relatoria foi responsabilidade do deputado federal Ricardo Fiuza. Ele representava o estado de Pernambuco e era vinculado ao Partido da Frente Liberal, PFL. Agosto. A votação realizada naquele dia fez o projeto ser aprovado para posteriormente retornar à comissão especial para aprovação e redação final. Isto ocorreu em 6 de dezembro.
1: Este código foi votado pela Câmara em 1975, foi votado pelo Senado em 1980 e entrou aqui há quase 30 anos. É evidente que nós não poderíamos pegar este trabalho e refundi-lo completamente. Regimentalmente, ele já havia sido votado em ambas as casas do Congresso. Cabia ao relator da casa que remeterá a sanção, não somente recomendar a aprovação ou a rejeição das emendas feitas no Senado pelo Senado. Ocorre que, em função do tempo decorrido, várias partes do código estavam defasadas, estavam eivadas de inconstitucionalidades, tinham lapsos, enganos, erros manifestos, porque toda essa legislação que foi editada durante a sua tramitação, em grande parte estava em conflito, como, por exemplo, o código não tinha a lei do divórcio. Tentamos fazer um código moderno. E agora eu digo, o grande passo deste código, quando os juristas deste país o analisarem com isenção, haverão de dizer que foi o primeiro passo para se criar no Brasil um direito social, saindo desse positivismo que nos engessava, não permitindo ao intérprete da lei sair do texto nem um milímetro. E este código, quem analisar, quem souber um pouco de direito, verá que ele é um código pós-positivismo, que transfere ao intérprete da lei, ao magistrado, aplicá-lo a situações específicas, não ao seu livre-arbítrio, mas através de hermenêutica, de estudos aprofundados para que a lei não envelheça.
0: 2002, 10 de janeiro. A lei de número 406 foi sancionada pelo presidente da República, Fernando Henrique Cardoso, do Partido da Social Democracia Brasileira, PSDB. Um ano depois, entrou em vigor. As amplas mudanças proporcionadas pelo novo Código Civil abrangeram várias situações da vida da população brasileira. O direito da família ajuda a exemplificar

0: aplicar estas alterações. O divórcio passou a ser facilitado. Foi estabelecido um novo regime de bens e o marido pôde passar a adotar o sobrenome da esposa. A passagem de divórcio a um novo casamento também foi facilitada com o novo Código Civil. Foram regulamentadas ainda questões como a união estável e a guarda dos filhos. A maioridade foi reduzida de 21 para 18 anos de idade. No caso das heranças, foi alterado o conceito de parentesco. Caiu de sexto grau para quarto grau. Os filhos adotados e os concebidos fora do casamento passarão a ter os mesmos direitos de herança. Isto já era previsto desde a Constituição de 1988 e ganhou previsão no novo Código de Processo Civil, assim como outras numerosas alterações na legislação. Origens das informações utilizadas ao longo desta edição, Câmara dos Deputados e Senado Federal. O trecho da fala do deputado federal Ricardo Fiuza foi extraído do site da Câmara dos Deputados. Produção, apresentação e edição, Diego Brião.
1: O ministro do Supremo Tribunal Federal, Alexandre de Moraes, determinou que 7 tribunais suspendam e devolvam o dinheiro pago a juízes por verbas que não deveriam ser pagas, os chamados penduricalhos. Moraes constatou que os referidos tribunais mantiveram pagamentos exorbitantes, mesmo após decisão do STF sobre verbas extras sem respaldo constitucional. A decisão de Moraes foi acompanhada pelos ministros Cristiano Zanin, Gilmar Mendes e Flávio Dino, relatores de outras ações sobre o mesmo tema. Pela primeira vez, o STF determinou a devolução de valores recebidos indevidamente por juízes. Devem cumprir a determinação os tribunais de justiça do Paraná, Goiás, Rondônia, Maranhão, Rio Grande do Norte, Rio de Janeiro e do Distrito Federal. De acordo com nota do STF, os presidentes dos tribunais de justiça devem identificar os beneficiários e enviar a relação ao STF em até 72 horas. Também deverão determinar a devolução imediata dos valores que ultrapassem o limite global de 70% do teto constitucional, respeitados 35% referente à parcela de valorização por antiguidade e 35% para as verbas indenizatórias autorizadas. Os tribunais terão 5 dias para comprovar nos autos a suspensão dos pagamentos e as devoluções. A decisão do STF sobre penduricalhos também abrange Ministério Público, Tribunais de Contas e Advocacia Geral da União. Agência Rádio Web de Brasília, Alan Barbosa.
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4: Pessoas com epilepsia poderão ter direito a atendimento prioritário em Santa Catarina. O projeto de lei que cria essa prioridade foi aprovado pela Alesc na terça-feira, 11 de agosto. A medida busca facilitar a rotina de quem convive com uma condição neurológica que pode provocar crises inesperadas e tornar situações como longas filas e períodos prolongados de espera especialmente difíceis. Na prática, o atendimento poderá ser feito em postos, caixas, guichês, linhas ou por atendentes específicos. Quando não houver uma estrutura própria para esse público, a pessoa com epilepsia deverá ser atendida logo depois do atendimento que já estiver em andamento. A condição poderá ser comprovada por meio de laudo médico ou por uma carteira de identificação. No caso da carteira de identificação, caberá ao governo do estado regulamentar os critérios para a emissão do documento. A epilepsia é uma doença neurológica crônica caracterizada pela ocorrência de crises provocadas por alterações na atividade elétrica do cérebro. Nem sempre uma crise epilética significa uma convulsão. Dependendo da região do cérebro afetada, a pessoa poderá apresentar, por exemplo, alterações momentâneas de consciência, movimentos involuntários ou outras manifestações. Segundo a Organização Mundial da Saúde, mais de 50 milhões de pessoas vivem com epilepsia em todo o mundo. A organização também estima que até

0: 1% das pessoas com a doença poderiam viver sem crises se fossem corretamente diagnosticadas e tratadas. O projeto de lei agora aguarda a validação do governador para virar lei em Santa Catarina. Da Rádio Alesc, Giovana Alencar.
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2: Alô Brasil! Está no ar o programa Viva a Vida da Pastoral da Criança.
3: Olá, você que nos ouve neste momento. Obrigado por nos dar o carinho da audiência.
2: O programa Viva a Vida de hoje vai falar sobre um tema que as pessoas se interessam muito, que é a descoberta da vocação.
3: Fique com a gente. O programa Viva a Vida já está no ar.

0: Embora a palavra vocação seja muito falada, às vezes não temos muito claro qual seria a nossa vocação. Para conversar sobre esse tema, nós convidamos a Maria Inês Monteiro de Freitas, coordenadora nacional da Pastoral da Criança.
1: Quando falamos em vocação, muita gente pensa em vida religiosa. Maria Inês, o que realmente é vocação na vida das pessoas?
2: Vocação, na verdade, vem do latim vocare, significa chamar, estando presente na vida de todas as pessoas. Em geral, vocação é o caminho.

0: pelo qual cada um é chamado a realizar sua vida com sentido, propósito, amor e muita responsabilidade. É descobrir onde sua vida ganha sentido e onde você pode fazer o bem a si mesmo e ao próximo.
1: Maria Inês, como alguém pode perceber qual é a sua vocação?
0: Perceber a própria vocação não costuma acontecer de imediato, mas é um processo de escuta, experiência e muito amadurecimento interior. Primeiro, olhando para dentro de si mesmo. Quais são os dons, inclinações e desejos mais profundos? Reconhecer aquilo que gostamos de fazer e que fazemos muito bem. Depois, olhando para fora, existe alguma necessidade concreta que toca o seu coração, pelo qual você gosta de se dedicar? Outro passo essencial é vivenciar, servindo, buscando caminhos, conversando com pessoas mais experientes, para discernir e fortalecer a certeza do caminho escolhido.
2: Quais são os maiores obstáculos para viver a sua vocação?
0: Um dos maiores obstáculos é o medo. Medo de errar, de não dar certo, de decepcionar os outros ou de sair da sua zona de conforto. As pressões da sociedade, status, vaidade, lucro, preconceitos, imposição da família e a própria educação que muitas vezes exclui. Falta de oportunidade, necessidade de sobrevivência em algum trabalho e, principalmente, a falta de autoconhecimento. O imediatismo é o outro grande inimigo. Acaba desistindo se não obter respostas rápidas. Além disso, há insegurança e a baixa autoestima.
1: Maria Inês, como uma vocação pode transformar realidades?
0: A vocação pode transformar realidades porque leva a pessoa a colocar seus talentos, conhecimentos e valores a serviços dos outros e da sociedade. Não se resumindo somente no emprego, na carreira, na remuneração, na estabilidade financeira, mas também pode estar em um trabalho missionário voluntário e que ajuda a transformar realidades através da soma de esforços. Quem vive sua vocação de modo verdadeiro impacta vidas, situações e comunidades. Além disso, a vocação tem um efeito multiplicador. Uma pessoa que vive com sentido na sua vocação inspira outras com seu exemplo. Outro ponto importante é que a vocação leva ao serviço. Muitas vocações transformam realidades concretas, combatem a pobreza, promovem a educação inclusiva, reforçam a cidadania e, principalmente, a qualidade de vida.
2: Quais são os maiores desafios de quem escolhe viver a vocação do serviço voluntário e o que faz valer a pena continuar?
0: Viver a vocação do serviço voluntário é profundamente transformador. É um caminho de realização e sentido em ajudar o próximo e contribuir para o bem comum. Mas nem sempre é fácil. Quem escolhe esse caminho encontra desafios reais, justamente porque enfrenta situações da realidade que podem trazer um desgaste emocional. Mas não devemos chegar ao desânimo. Existem maneiras que podem ajudar o voluntário a perseverar, permanecer fiel, especialmente quando a motivação emocional diminui e os problemas aparecem. Diante do risco da desmotivação, diante dos resultados lentos, temos que continuar firmes, sabendo que nossa ação está tocando outras vidas. Quem serve também é transformado, porque o voluntário aprende muito à medida que partilha seu saber com o outro. Sempre vale a pena servir.
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1: O serviço voluntário em organizações como a Pastoral da Criança pode ser considerado uma vocação?
0: O sentido maior da vocação do voluntário da Pastoral da Criança é o amor ao próximo, na solidariedade, orientação e principalmente no acolhimento. Além disso, não é uma vocação vivida no indivíduo.

0: individual, mas no comunitário. Os líderes são agentes de transformação que realizam ações práticas, respondendo a uma missão que une fé e vida. No caso da pastoral da criança, esse chamado ganha uma dimensão ainda mais ampla, quando engloba também o compromisso social, compromisso com as pessoas e não apenas com tarefas, e muitas vezes uma motivação espiritual, vendo no serviço uma forma de viver o evangelho.
1: A senhora já acompanhou alguma história de alguém que descobriu um talento ou propósito por meio da missão da pastoral da criança?
0: Sim, muitas histórias inspiradoras. A pastoral da criança é um verdadeiro solo fértil de transformação, onde o amor se transforma em ação. É emocionante falar sobre isso, pois algumas dessas lideranças são as minhas grandes inspirações. É lindo ver pessoas simples, humildes, sendo na sua grande maioria mulheres, que ao entrarem na pastoral da criança, descobriram um novo sentido para a vida e talentos maravilhosos que estavam até adormecidos. O olhar atento e o abraço nas famílias da comunidade despertaram nelas um desejo profundo de ir além, de buscar o conhecimento técnico para cuidar ainda melhor da beleza das visitas e desse colo diário ofertado ao próximo. Nasceram grandes profissionais nas áreas da saúde, educação, nutrição e social. A pastoral da criança faz esse milagre. Ela não salva apenas o futuro das crianças, ela resgata a dignidade, o valor e a vocação dos próprios adultos que escolheram servir.
2: E a senhora, como descobriu a sua vocação?
0: Acredito que minha vocação foi inspirada pela minha mãe, uma mulher de muita fé, coragem e generosidade, que sempre dedicou sua vida ao cuidado e ao bem-estar das pessoas ao seu redor. Ao observar seu exemplo, desde a infância, despertei em mim o desejo de cuidar, proteger e servir ao próximo. Reconhecer e assumir essa vocação não foi um caminho fácil. Passei por momentos de muitas dúvidas, enfrentei muitas indecisões e por diversas vezes senti o peso das expectativas e das pressões da sociedade sobre qual caminho deveria seguir. Mesmo diante das incertezas, havia algo dentro de mim que sempre me conduzia de volta ao cuidado com o outro. Com o tempo, por meio da reflexão, do autoconhecimento e da fé em Deus, compreendi que essa não era apenas uma escolha profissional, mas um chamado para viver com propósito. Hoje, entendo que viver a minha vocação é mais do que exercer uma profissão ou desempenhar uma função. É colocar meus dons a serviço das pessoas, contribuindo para o cuidado, a proteção e a promoção da vida, seguindo os valores que aprendi com minha mãe e que continuam inspirando a minha caminhada.
1: Maria Inês, uma pessoa ao sentir que tem a vocação para o trabalho voluntário, como encontrar a pastoral da criança?
0: O primeiro passo é procurar a coordenação da pastoral da criança na sua paróquia, comunidade ou diocese e manifestar o interesse em fazer parte dessa grande família pastoral da criança. Mais do que realizar atividades voluntárias, fazer parte da pastoral da criança significa colocar os próprios dons a serviço da vida. Aguardamos pelo seu sim a esse grande chamado do cuidado com a vida. Venha, estamos esperando por você.

0: Vamos conversar agora com a Monícia Lima Oliveira Santos, líder da Pastoral da Criança de Parauapebas, Diocese de Marabá, Pará.
1: Monícia, por que ser líder da Pastoral da Criança é uma vocação?
2: A Pastoral da Criança realmente é para quem tem vocação. Uma vocação de querer mudar o mundo com essa troca de afinidade.

0: proximidade com a família, nas visitas domiciliares, no peso da celebração da vida. Que o Senhor nos abençoe sempre nessa missão, nessa doação, nessa vocação, que é servir aos pequeninos.
1: Agora chegou o momento de conversarmos com Dom Frei Severino Klasen, arcebispo de Maringá, Paraná, e presidente da Pastoral da Criança.
2: Vocação é, antes de tudo, um chamado, uma convocação à vida. Antes mesmo de qualquer escolha ou caminho específico, cada pessoa é chamada a desenvolver os dons que recebemos e a colocá-los a serviço dos outros, seja na família, no trabalho, na comunidade ou no serviço voluntário. Que cada um de nós possa acolher esse chamado à vida com generosidade, descobrindo a cada dia onde e como somos chamados a amar e servir.

0: o programa de hoje está terminando aqui.
1: Você pode ter mais informações sobre esse e outros temas visitando o nosso site www.pastoraldacrianca.org.br.
0: Um abraço e até o próximo Viva a Vida.
1: Até lá, pessoal.
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0: Fecoagro informa. Dentro de instantes, forma-se a rede de comunicação cooperativista para transmitir as notícias do agronegócio e do cooperativismo. 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
0: Entra no ar pela rede de comunicação cooperativista o informativo agropecuário da Fecoagro, Federação das Cooperativas Agropecuárias do Estado de Santa Catarina.
2: Alô, amigos gaúchos e catarinenses, eu sou o René Roberto e essas são as principais manchetes da semana. Mais duas emissoras de rádio passam a integrar a rede de comunicação cooperativista da Fecoagro. Filme da vida do fundador da Aurora será o primeiro do Brasil, quase todo feito com IA. A ESC reforça a importância de antecipar a declaração do Imposto Territorial Rural. Safra 26-27 do arroz tem expectativa positiva para Santa Catarina. E ainda teremos o Boletim do Agro, direto de Brasília, com Catherine Heights, e o comentário da semana com Ivan Ramos. Essas e outras notícias logo após a nossa mensagem cooperativista.
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2: A partir desse final de semana, mais duas emissoras de rádio de Santa Catarina passam a integrar a rede de comunicação cooperativista mantida pela Fecoagro. Trata-se das rádios São José FM de Mafra, Santa Catarina, que transmite na frequência 96.9. E a rádio Planalto FM, do município de Major Vieira, a frequência 95.5. Ambas, o Planalto Norte Catarinense, reforçam a rede de 85 emissoras de Santa Catarina e do Rio Grande do Sul, que diariamente transmite as informações do agronegócio e do cooperativismo, com notícias e reportagens de interesse do homem do campo e da cidade. Na Rádio São José de Mafra, o programa Agronegócio Hoje vai ao ar de segunda a sexta-feira, das 7:30 da manhã às 7:40. E o informativo agropecuário mais analítico, aos sábados, das 7:30 às 8 horas da manhã. Na Rádio Planalto de Major Vieira, o Agronegócio Hoje será

apresentado de segunda a sexta-feira, às 6h50, 10 para as 7 da manhã. Já o informativo agropecuário semanal, sábados, às 6h30 da manhã, até às 7. O Planalto Norte Catarinense está em franco desenvolvimento no setor agrícola, especialmente na área de grãos. Estão presentes na região com unidade de recebimento de produção e distribuição de insumos, inclusive na região sul do Paraná, que faz divisa com Santa Catarina, a Cooperalfa e a Copérdia. O município de Mafra, Santa Catarina e Rio Negro, no Paraná, são importantes polos de produção agropecuária e industrial de madeira da região. É o quarto maior município em extensão de Santa Catarina, com 1.404.085 km². Mafra tem cerca de 60 mil habitantes e Rio Negro cerca de 35 mil. São cidades gêmeas, uma no Paraná e outra em Santa Catarina, divididas apenas pelo Rio Negro, que corta as duas cidades. Já o município de Major Vieira, na mesma região do Planalto Norte, fica a 20 quilômetros de Canoinhas, cidade polo regional. O município de Major Vieira tem pouco mais de 8 mil habitantes, com forte ligação com Canoinhas, que tem aproximadamente 58 mil habitantes. Município essencialmente agrícola, Major Vieira, com áreas planas e de alta produtividade. Está na 47ª posição em área em Santa Catarina, com 520 mil metros quadrados. O setor agrícola da região tem se desenvolvido rapidamente. Lá estão instaladas a Cooperalfa e a Copérdia para atendimento aos agricultores de toda a região, incluindo Papanduva, Monte Castelo e Itaiópolis. As nossas boas-vindas, então, à nossa rede de comunicação cooperativista, a Rádio São José de Mafra e a Rádio Planalto de Major Vieira. A partir de agora, então, os agricultores do Planalto Norte Catarinense e o Sul Paranaense terão mais informações de seus interesses através do sistema de comunicação da Federação das Cooperativas Agropecuárias de Santa Catarina, FECOAGRO, que há 51 anos vem promovendo a integração e a intercooperação em Santa Catarina. A história do pioneiro do cooperativismo em Santa Catarina, Aury Luiz Budanese, será contada em um filme que está sendo produzido pelo produtor cinematográfico gaúcho Rosnei de Lima. É um projeto especial, sonhado há duas décadas pelo jornalista catarinense Jumir Secon, roteirista do longa-metragem. Também é um projeto da família do empreendedor, a viúva Zelinda Santa Catarina Budanese e os quatro filhos do casal, Bernadette, Beatriz, Berenice e Bruno. O lançamento está previsto para o primeiro semestre do ano que vem. A decisão de fazer um longo de época com uso intensivo de inteligência artificial, IA, tem chamado a atenção não só do Brasil, mas também no mundo. Somente 8% será com filmagens reais. De acordo com o diretor Osney de Lima, a escolha foi para reduzir custos, porque o filme foi orçado em cerca de 6 milhões de reais. Nós vamos gastar aproximadamente 1,5 milhão, o que é cerca de 25% do valor estimado. Para o elenco, nós temos dois atores nacionais que foram clonados, Nicola Siri e Isadora Ribeiro. As cenas deles estão inclusive prontas. São os pais de Aury Luiz Budanese, informou o diretor do filme, Osney de Lima. Ele ainda explicou que para fazer um filme com inteligência artificial, existe uma norma que é preciso ter o registro do clone do ator verdadeiro. A parte jurídica é complexa. Para este filme, o registro foi feito com base na lei de clonagem dos Estados Unidos, que no Brasil será válida a partir de 2028 ou 2029. Os demais personagens do filme serão pessoas que realmente viveram. Desde o Aury Budanese, quando era criança, as imagens dele quando criança são próprias. Detalhe o diretor. O filme, antes do nascer do Sol, está sendo produzido em Florianópolis por profissionais ligados a uma associação de produtores de filme com inteligência artificial que tem sede na Tailândia e nos Estados Unidos. Essa associação detém a tecnologia mais avançada hoje no mundo para esse tipo de produção, afirmou Osney de Lima. A decisão de contar a trajetória de Aury Luiz Budanese em filme visa mostrar o grande legado dele no cooperativismo e no desenvolvimento do Oeste de Santa Catarina. Aury Luiz Budanese nasceu em 1934 no Rio Grande do Sul e faleceu em Chapecó em 2003. Começou a atuar como líder cooperativista em 1967 com a fundação da Cooper Alfa e em 1969 fundou a Cooper Central Aurora Alimentos, Aurora Coop, ambas com sede em Chapecó. A Aurora congrega hoje 90 mil associados em Santa Catarina, Rio Grande do Sul, Paraná e Mato Grosso do Sul. Faturou 26,9 bilhões de reais em 2025 e exporta carne de frango e suíno para mais de 80 países. A cooperativa agroindustrial Alfa, atualmente a maior cooperativa do setor em Santa Catarina, faturou 10,1 bilhões de reais em 2025. Além disso, o empreendedor Aury Luiz Budanese foi um dos cofundadores da Maxi Crédito e também foi fundador da Federação das Cooperativas Agropecuárias de Santa Catarina, FECOAGRO, organização que se destaca atualmente na produção de fertilizantes e outras atividades para produtores associados do setor e faturou diretamente mais de 1 bilhão de reais em 2025, além de realizar compras conjuntas para as cooperativas associadas em mais de 11,8 bilhões de reais. O roteirista do longa, Jumir Secon, diz que será um filme baseado na vida de Aury

0: O Danese, que começou a trabalhar aos 12 anos. Aos 15, era motorista de caminhão. E aos 22 anos, mudou para Chapecó. Nós estamos fazendo um filme baseado na biografia de Aurí Budanese. Será um filme biográfico. Será do jeito que ele era. Um líder firme, honesto e sério, que praticamente não sorria. Era um cara família e seletivo na escolha dos amigos. Adianta Jumir Secom, que trabalhou com o líder cooperativista. O principal patrocinador é o Sicoob, por meio do Sicoob Maxi Crédito, que resultou de cooperativa de crédito fundada por Aurí Budanese na Alfa e o Sicoob Santa Catarina, Rio Grande do Sul. O segundo maior patrocínio veio da cooperativa Serasá, que tem sede no município de Saudades, no oeste de Santa Catarina. Essa matéria foi publicada pela jornalista Estela Benetti no site do jornal Diário Catarinense. Próximo dia 31 de agosto, inicia em Chapecó, oeste de Santa Catarina, o Congresso Brasileiro de Milho e Sorgo. A programação vai até o próximo dia 3 de setembro. O evento é da Associação Brasileira de Milho e Sorgo, com parceria da EPAGRE. Domar Frison, repórter da Fecoagro, traz agora uma reportagem exclusiva sobre esse congresso.
1: Quem é do campo sabe que o milho sempre foi o mocinho da história. Ganhou cuidados especiais, novos conceitos, genética de alto padrão. Enfim, ele tem sido o protagonista. Já o sorgo? Bom, esse, apesar de ser da mesma família, foi meio que esquecido, abandonado. Mas, para equilibrar as coisas, vai acontecer em Chapecó, de 31 de agosto a 3 de setembro, o Congresso Brasileiro de Milho e Sorgo. O evento é da Associação Brasileira de Milho e Sorgo e da EPAGRE, numa grande parceria, onde essas cadeias serão discutidas nesse grande seminário. Durante 4 dias, vão ser realizados 8 painéis e 25 palestras, com a perspectiva de reunir aí perto de 700 pessoas, de acadêmicos a profissionais já habilitados. O coordenador regional do Congresso, pesquisador da EPAGRE, Felipe Bermudes, está conosco para falar sobre o evento.
2: A ideia é trazer grandes nomes para discutir todos os problemas da cadeia produtiva de milho e sorgo, tanto nacional quanto regional. Então nós vamos discutir mercado, logística, parte de doenças, milho de alta tecnologia, toda a questão de bioinsumos, também de cadeia de proteína animal. O nosso grande foco é a dependência da cadeia produtiva de proteína animal por milho e sorgo, né? Principalmente o milho.
1: Ah, Domar, eu quero me inscrever, participar do congresso, como é que eu faço? Tudo bem, o Felipe explica.
2: O interessado, ele pode entrar no site do congresso e buscar pelas inscrições, fazer a sua inscrição lá no site, ele vai ter acesso a todo o conteúdo presencial, obviamente, e toda a pasta com os materiais também, contato com os palestrantes, contato com os demais conferencistas, acesso aos trabalhos científicos também que vão ser expostos durante o congresso. Então ele vai ter acesso a toda essa gama de conhecimento e contato com as empresas privadas que patrocinam já o congresso.
1: No site www.abms.org.br/CNMS2026, você terá todos os detalhes desse grande evento. Com o Congresso Brasileiro de Milho e Sorgo, para o Sistema de Comunicação Cooperativista, repórter Fecoagro, Domar Frison.
0: E a seguir, depois da nossa mensagem cooperativista, as notícias da semana do Senar. Aguardem.
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0: Federação da Agricultura e Pecuária do Estado de Santa Catarina, FAESC, está alertando os produtores rurais para o prazo de entrega da Declaração do Imposto sobre Propriedade Territorial Rural, DTR, 2026. O prazo para o envio do documento teve início no dia 10 e segue até o dia 30 de setembro. As regras para a apresentação da Declaração do Imposto sobre a Propriedade Territorial Rural foram publicadas pela Receita Federal na Instrução Normativa RFB número 2330, de 22 de junho deste ano. A declaração é obrigatória para pessoas físicas e jurídicas que

sejam proprietárias titulares de domínio útil ou possuidoras do imóvel rural, exceto nos casos de imunidade ou isenção previstos na legislação. Após o vencimento do prazo, o contribuinte fica sujeito à multa de 1% ao mês calendário ou fração do mês atraso, calculada sobre o valor total do imposto devido.

0: de até 100 hectares também poderão elaborar a declaração por meio do programa ITR 2026. Nesse caso, a transmissão poderá ser realizada pelo próprio programa ou pelo Receita Net. O imposto apurado poderá ser pago em até 4 cotas iguais, mensais e sucessivas, desde que nenhuma seja inferior a R$ 50. Valores inferiores a R$ 100 deverão ser quitados em cota única. A cota única ou a primeira parcela vence no dia 30 de setembro deste ano. 4 pratos à base de peixe foram destaques em um treinamento realizado recentemente no Instituto Estadual de Educação de Santa Catarina, em Florianópolis. Promovida pelo Sistema FAESC Senar Sindicato, a capacitação reuniu profissionais de alimentação escolar para apresentar técnicas de preparo do pescado e contribuir para a oferta de refeições mais nutritivas, saborosas e atrativas aos estudantes. A atividade integra as ações do projeto Peixe na Escola, iniciativa idealizada pelo catarinense Cristiano Bordignon, de São Lourenço do Oeste, durante sua participação no programa CNA Jovem, em 2025. Além de fortalecer a piscicultura, a proposta busca tornar as refeições mais saudáveis e estimular desde a infância o consumo de um alimento reconhecido pelo seu elevado valor nutricional. Com foco na culinária à base de peixe nas escolas rurais, o treinamento combinou conteúdos teóricos e atividades práticas. As participantes conheceram diferentes formas de preparar receitas com pescado, conservar corretamente a matéria-prima e adotar procedimentos que assegurem a qualidade e a segurança dos alimentos servidos nas unidades de ensino. Durante a etapa prática, foram preparadas diferentes receitas para demonstrar como o peixe pode ser incorporado ao cardápio escolar de maneira diversificada. Por meio de capacitações voltadas aos profissionais responsáveis pela alimentação escolar, o projeto Peixe na Escola busca ampliar o conhecimento sobre o preparo do pescado, estimular sua presença nos cardápios e fortalecer a piscicultura catarinense.
1: Agora, direto de Brasília, as informações do agro e do cooperativismo, com Catherine Heitz.
2: Olá, amigos, esse é o Chimarrão 360 para a gente falar da política de Brasília que reflete no agronegócio. E na primeira semana aí de esforço concentrado depois desse recesso parlamentar, algumas pautas que estavam há meses esperando uma decisão finalmente avançaram. E olha, não são projetos pequenos. A gente está falando principalmente de fertilizante, alimentação animal, combustíveis e etanol. São todos que têm um impacto muito direto no custo de produção e também na competitividade do produtor. Então vamos começar pelos fertilizantes. O Senado aprovou o Profert, que é o Programa de Desenvolvimento da Indústria de Fertilizantes e que agora segue para a sanção aí do presidente Lula. O programa prevê até 10 bilhões em créditos fiscais ao longo de 5 anos para estimular novas fábricas, modernizar plantas existentes e ampliar aí a produção brasileira de fertilizantes, além de matérias-primas como bioinsumos, biofertilizantes e remineralizados. Por que isso importa? Porque o Brasil é uma potência na produção de alimentos, mas ainda importa mais de 80% dos seus fertilizantes que são utilizados no país. Ou seja, toda essa crise internacional de guerra, problema logístico, vira um risco muito alto e além de ser aí um custo muito alto também para a próxima safra. Produzir mais fertilizantes aqui dentro é sim reduzir muito essa vulnerabilidade. Outra vitória importante para a alimentação animal também veio do Senado, que aprovou aí a ampliação do programa de venda em balcão na Conab. Até agora, esse programa era muito concentrado no milho. Com a mudança, poderão entrar também sorgo, farelo de soja, farelo de milho, caroço de algodão e também alguns outros produtos que são destinados à alimentação dos animais. Isso é especialmente importante, principalmente para pequenos produtores de suínos, de aves, de leite e também de outras cadeias que sentem muito rapidamente quando tem aí uma disparada no preço da ração, principalmente. E é claro, uma ferramenta a mais para enfrentar esse momento de escassez e também de volatilidade. Mas a gente sabe também que a lista de Brasília ainda está bem longe de terminar. A gente ainda tem na pauta seguro rural, que é uma das mais urgentes para quem produz, que continua esperando aí uma nova votação, além do julgamento da Lei Geral do Licenciamento Ambiental, que também estava previsto para essa quarta, só que lá no Supremo, no STF. Acabou sendo adiado, então o saldo aí foi positivo da semana, mas a pressão precisa continuar, porque a gente sabe que fertilizante mais acessível, segurança no abastecimento de ração, combustível competitivo e valorização dos biocombustíveis não são benefícios apenas para o produtor, são principalmente questões de competitividade para todo o sistema agro-brasileiro. Eu fico por aqui, até a próxima semana.
0: E a seguir, depois da nossa mensagem cooperativista, o Mercado Agrícola da Semana. Aguardem. A agricultura

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1: As notícias do mercado agropecuário.
2: Os agricultores e as indústrias de arroz de Santa Catarina iniciam a preparação para a safra 26-27 em um cenário de boa expectativa, mas marcado por incertezas. Com a configuração do El Niño e a previsão de chuvas acima da média para os próximos meses, o Sindicato das Indústrias de Arroz de Santa Catarina, Sindiarroz, acompanha os possíveis reflexos do clima nas lavouras, especialmente em relação ao manejo da água, a criação de fungos e a qualidade dos grãos que chegarão às indústrias. A avaliação do presidente do Sindiarroz, Valmir Rampinelli, a safra poderá ser considerada positiva e com perspectiva de melhora em relação à safra 25-26. No entanto, o presidente indica que o novo ciclo deve ficar dentro de um patamar considerado normal, sem repetir o desempenho excepcional registrado na última safra. Ainda há muita incerteza sobre como o El Niño vai se comportar, afirmou Valmir Rampinelli. Em relação aos preços do arroz, o mercado já mostra sinais de recuperação. Na época da crise, na safra 25-26, o saco era negociado entre R$ 48 e R$ 50. Nas últimas semanas, valores já alcançaram R$ 70. Nesse sentido, Valmir Rampinelli observa que, caso o El Niño provoque redução da safra, preço podem registrar novas altas. No guia El Niño 2026-27 para a agricultura de Santa Catarina, a empresa Epagri-Siran recomenda medidas preventivas aos produtores, como a limpeza de calhas de escoamento, o reforço de taipas no arroz irrigado, a manutenção de canais de drenagem e o monitoramento mais intenso de pragas e doenças. E a seguir, o comentário da semana com Ivan Ramos. Aguardem!

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1: A OCB, a Organização das Cooperativas Brasileiras, divulgou recentemente o Anuário do Cooperativismo Brasileiro, edição de 2026. Segundo a publicação, o país conta com 4.400 cooperativas e 29 milhões de cooperados, registrando crescimento de 86,8% no número de cooperados em comparação com 2019. O setor gera 613 mil empregos diretos, movimenta 848 bilhões de reais em ingressos e acumula 1,6 trilhão de ativos. As cooperativas agropecuárias estão presentes em todos os elos da cadeia produtiva e reúnem produtores rurais espalhados por todo o país, contribuindo de forma decisiva para o fortalecimento do setor. Essa atuação garante uma ampla rede de cooperação com acesso a insumos, tecnologias inovadoras, assistência técnica, estruturas de armazenagem, agregação de valor à produção e apoio à comercialização. Essas cooperativas são importantes impulsionadoras do progresso socioeconômico, promovendo o desenvolvimento regional e contribuindo para a prosperidade nacional por meio da geração de renda e empregos. Representam, assim, um dos pilares da economia brasileira. O cooperativismo também é sinônimo de eficiência, entrega e resultados concretos, qualidade demonstradas pelos indicadores sociais e econômicos desses negócios coletivos, presentes em todas as regiões do país. Somente as cooperativas agropecuárias brasileiras, sem considerar os demais ramos, movimenta quase um trilhão de reais, alcançando 487,3 bilhões. O segmento registrou crescimento de dois dígitos, com alta de 11,2% no último ciclo anual. Os embarques internacionais somaram 17,4 bilhões de dólares, o equivalente a mais de 10% das exportações do agronegócio brasileiro. As cooperativas também concentram mais de metade da safra de grãos do país e cerca de um quarto da capacidade nacional de armazenagem estática. Em Santa Catarina, o cooperativismo agropecuário é um dos pilares da economia estadual e uma referência nacional. O setor movimenta em reais bilhões anualmente, impulsionando a produção de grãos, suínos, aves e leite, além de

0: responder por uma parcela expressiva das exportações catarinenses de alimentos para diferentes mercados. As cooperativas catarinenses atuam de ponta a ponta, desde assistência técnica ao produtor rural até a industrialização, agregação de valor e comercialização nos mercados nacional e internacional. O sucesso do modelo catarinense também está baseado na união estratégica entre cooperativas singulares, centrais e federações. A Fecoagro, por exemplo, atua desde 1975, integrando negócios, reduzindo custos e fortalecendo o suporte aos produtores e às cooperativas filiadas. Santa Catarina é considerada uma das grandes referências nacionais do cooperativismo, com parcela expressiva de sua população associada a algum tipo de cooperativa. Somos referência em integração e intercooperação, não apenas entre as próprias cooperativas, mas também na relação com as entidades que integram o sistema agropecuário estadual. Os números do agro e do cooperativismo são expressivos. Entretanto, essa importância econômica e social também precisa estar acompanhada de participação e diálogo permanente na política com os poderes executivo e legislativo. Em ano eleitoral, o momento também serve para refletir sobre a importância da participação democrática. Agricultores, cooperados e toda a sociedade devem ter oportunidades de conhecer as propostas apresentadas pelos candidatos e avaliar a atuação daqueles que já exercem funções públicas. As entidades representativas do setor também têm papel importante na apresentação das demandas do agro e do cooperativismo, contribuindo para que os eleitores tenham informações e possam fazer suas próprias escolhas de maneira consciente. A política influencia diretamente o nosso dia a dia e as decisões que afetam a produção, o crédito, a infraestrutura, a tributação e tantas outras áreas. Por isso, participar do processo democrático nas eleições, acompanhar propostas e cobrar compromissos dos representantes públicos é fundamental. Informe-se sobre isso. Essa é a minha opinião. Pense nisso.
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7:54. Muito bom dia, minha, meu povo aí, minha gente amiga. É, bom dia, bom dia, bom dia. Estamos chegando aqui na Videira com mais um programa nosso. Programa de domingo, gente. É, hoje é domingo, dia 16 de agosto de 2026. Estamos aí a partir de agora com o nosso programa ao vivo aqui na comunidade de São Roque de Videira. A temperatura está na marca aí dos 16 graus, né? Manhã fresquinha aí de domingo, né? Estamos aí, o tempo parcialmente nublado, esperamos que o tempo hoje colabore, que não chova, né, gente? Porque a noite aí deu uns pancadão de chuva aí, mas por enquanto tá tudo tranquilo, o pessoal preparando para mais um grande dia de festa aí, beleza? A partir de agora, oferecimento do nosso programa, eu

falo para vocês aqui, o nosso programa de domingo, que a partir de agora vai até às 12 horas e 30 minutos. 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Estamos aí para te fazer companhia aqui no nosso programa de domingo. Aquele abraço para você, tá ligado com a gente em toda a região. Bom dia, bom dia, bom dia. Ao vivo aqui hoje na comunidade de São Roque, em Videira, o nosso programa de domingo. Eu convido você a participar com a gente e curtir aí, né, o nosso programa aqui a partir de agora. Tem pra você com muita música aqui na Videira. Bom dia, bom dia, bom dia, meu povo. Nós começando com os Monarcas de

0: especial.
1: Seguimos com o nosso programa, bom dia pra você, ligado, curtindo aqui a nossa Rádio Videira, 8 horas e 5 minutos, ao vivo, hoje aqui na cidade de São Roque, em Videira, a festa que começou ontem já, né, com a tradicional gata, o jogo de futebol, e estende hoje aí a festa até ao finalzão da tarde, aqui contando pra você, desta grande festa aí, né, junto aí com a nossa equipe, hoje contamos aí com a presença aí da na reportagem Aracé,

Ali também tem aí o Márcio, né, desde da manhã já aí, né, lidando aí pessoal, já deixar tudo preparadinho aí, a Jéssica também está atendendo o povo por aqui, a Juliana aí fazendo as postagens, né, nas redes sociais, enfim, a nossa equipe está trabalhando hoje aqui em São Roque para levar todos os detalhes para vocês dessa grande festa. A partir das 9h30, chegada dos Cavaleiros do Bocó Rapado, e às 9h45 teremos aí o início da transmissão da missa aqui direto da comunidade de São Roque em Videira. Estão todos convidados para participar também. Então,

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0: Nota de falecimento. A funerária São Judas Tadeu e familiares de Celizete Aparecida Gonçalves Padilha, mais conhecida por Zete, residente vivendo no bairro Marafão, comunica um profundo pesar seu falecimento ocorrido ontem, às 20 horas e 44 minutos, aos 60 anos de idade. O velório será no Memorial São Judas Tadeu. A despedida será hoje às 14h30 e logo após sepultamento no cemitério Jardim da Saudade. Comunicamos com profundo pesar o falecimento de Celizete Aparecida Gonçalves Padilha, mais conhecida por Zete, aos familiares e amigos, as nossas sentidas condolências. Falecimento. Familiares de Darcy Arcari, residente em Linha Rio Preto, Rio das Antas, comunicam um profundo pesar o seu falecimento ocorrido ontem, às 3 horas e 30 minutos, aos 70 anos de idade. Seu corpo será velado na comunidade de São José do Rio Preto, Rio das Antas. A celebração despedida será hoje às 10 horas e logo após o sepultamento no cemitério de Rio das Antas. Comunicamos com profundo pesar o falecimento de Darcy Arcari. Aos milhares de amigos, as nossas sentidas condolências.
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O nosso programa agora são 8 horas e 16 minutos e você que está em casa curtindo a programação, pessoal, quando chegar aqui na festa aí, estamos aqui ao lado da igreja aqui, né? 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Agora são 8h17, a gente vai seguindo aí com o nosso programa. 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Seguimos com o nosso programa. Vamos nessa aí com o nosso programa de domingo. Bom dia para você. Pessoal, quiser mandar o seu alô, mandar o seu recado, pedir uma moda aí, fica à vontade aí, né? Quem é que pediu música aqui? A Luísa Galas de Pinheiro Preto, vira a música do Grupo A3, Jeito Louco de Amar, para todos os seus amigos e pro pessoal que tá na sintonia. Tá bom, obrigadão pela participação. Vamos trazer já na sequência aqui o Grupo A3, o Jeito Louco de Amar aí, tá certo? Pra você que tá aí na sintonia, mandar um abraço pra gurizada do A3 aí que estão na estrada aí, né? E estão curtindo a nossa programação e estão se bandindo lá pro lado de São Roque, Pinheiro Preto, ainda tem festa também lá hoje, matinê atrás do 4-3. Então, valeu, gurizada, obrigado pela sintonia. A Luísa pediu a curtir na sequência aqui o Grupo A3 cantando no programa de domingo.

Seguimos com o nosso programa, agora são 8 horas e 33 minutos, abraçando você que está aí na sintonia, né? Curtindo aqui a nossa Rádio Videira, curtindo o nosso programa aí, obrigado pela sintonia aí, tá bom? O seguinte, vamos nessa aí com o nosso programa, né? Abraçando aí os amigos, ligado com a gente aí, curtindo a nossa rádio aí. Muito obrigado aí a todos que estão ligados com a gente, né? Curtindo a nossa programação em Videira e toda a região aí. Vamos no intervalo comercial, já voltamos com mais música.

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1: Seguimos com o nosso programa de domingo, 8 horas com 37 minutos. 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Vamos aí com o nosso programa. O pessoal ligado com a gente, curtindo a programação da Videira. Mandar um abraço pro meu amigo Paulo, né, Paulo? Lá da Videótica, tá na sintonia, curtindo a programação da Videira. Grande abraço aí, companheiro. Obrigado pela companhia. Pessoal lá curtindo a programação aí, né? Bom dia, meu amigo Valmir Zucco. Manda um alô pra mãe Catarina Zucco, que está sempre na sintonia da rádio Videira e quero participar aí, né? Fala, Marcelão. Como é que tá? Tudo certinho, tranquilo? Isso aí. Marcelo já tá aí, né? Nos preparos aí da doção aí. Doção pra igreja aí, pra, né? E depois à tarde tem o grupo Seresta no palco aí fazendo, animando aquele matinazão também, né? O seguinte, vamos conversar já com a Araceli. Araceli trazendo aqui as informações, conversando aí com a Sheila que tá na organização aí da Missa Campal, nos corre-corre aí, ficou muito bonito aí, né? Vamos conversar aí com a Araceli. Bom dia, Araceli.
2: Bom dia, Tibes. Bom dia a todos os ouvintes. A comunidade de São Roque está toda aqui reunida para esta grande festa em honra ao padroeiro. Eu converso agora com a Sheila, que está organizando toda a parte litúrgica. Bom dia, Sheila.
3: Bom dia, Araceli. Bom dia aos ouvintes da Rádio Videira.
2: É tradicional, né, a comunidade se reunir, se unir em prol, né, desta grande festa, celebrar São Roque.
3: Ah, com certeza. Na verdade, a gente não faz nada sozinho, né? É uma comunidade inteira trabalhando, inteira. Quando eu falo inteira, é muita gente, né? Desde quinta, sexta, sábado. Antes disso, a gente já vinha programando, organizando, já os preparativos. E o pessoal trabalhou em peso, sabe? Não tenho palavras para medir a gratidão que eu tenho para cada um dessa comunidade. Todo mundo se empenha ao máximo, né? Dá o seu melhor em tudo, né?
2: E daqui a pouquinho tem a Santa Missa.
3: Sim, daqui a pouquinho, então, às 9h30, vai ter a chegada dos Cavaleiros do Boca Rapado, que também é um momento emocionante, porque eles vêm com uma missão de trazer o nosso Santo Padroeiro pro altar. São eles que vão trazer, vai ser uma procissão a cavalo, na verdade. Nós vamos encontrar ali no trechinho, ali na chegada, mas eles vão fazer a procissão, né, a cavalo com o Santo São Roque, e depois vai seguir para Santa Missa. Então, na Santa Missa daí a gente vai ter a Santa Missa normal, né, dia festiva, porque é dia do Santo, inclusive hoje é 16 de agosto, é dia do Santo Padroeiro São Roque, e também a Assunção da Nossa Senhora. Então, tem duas festividades grandes da Igreja Católica ali acontecendo. Também a Semana da Família. Então,
2: as famílias se reunindo, né, também para esse momento tão importante, né?
3: Isso, e depois aí a gente segue para a pasta, depois que termina a parte religiosa, a gente segue para a parte festiva, né? E todas as famílias em peso, né? Desde as crianças, os adultos, até os mais velhos, todo mundo tem uma função aqui e sabe o seu pedacinho para fazer, né?
2: E aqui na comunidade é tudo organizadinho, tem estacionamento, os seguranças já estão organizando, deixando tudo pronto, tem exposição também?
3: Sim, a gente tem uma preocupação grande com a segurança, principalmente porque vai ter cavalos, então a gente pega

0: Principalmente para as famílias com crianças, para não ficarem tão próximas aos cavalos, para a gente evitar acidentes, mas os seguranças estão por ali, estão organizando. O espaço é amplo, vai ter um bom pedaço de estacionamento, né? E depois tem uma beiradinha do asfalto, querendo ou não, quem vem muito tarde, né? Eu não posso dizer que vai ter, tipo, vai ser confortável, que vai, talvez vai ter que caminhar um pouquinho para chegar, né? Mas consegue colocar todos os seus automóveis. A questão dos expositores, a gente tem também, o pessoal foi bem parceiro, patrocinou bastante patrocinadores da nossa festa, bastante vieram expor, se eu não me engano, a gente está com 11 expositores aqui no local, né? Então o pessoal pode vir, pode prestigiar, o dia promete ser um dia bonito hoje, né? Esperamos que o sol venha e aqueça, né? E traga mais calor para a festa também. E a princípio nós tentamos organizar o máximo, tá, Araceli? E também o pessoal que está ouvindo. Então, se porventura ficou alguma coisa, a gente pede desculpa, mas todo mundo está se empenhando para o pessoal ficar bem acomodado.
1: Pode ter certeza que serão bem recebidos.
0: Isso, inclusive para quem vem também, quem não reservou mesa, que às vezes o pessoal acaba não reservando, quem deixou para a última hora, pode vir que também vai ter o pessoal, a gente tem uma equipe grande, vai ter uma equipe nos 3 pisos, tanto no pavilhão de cima, no pavilhão de baixo, no ginásio, também aqui aos arredores, que vocês vão encontrar eles, destacar eles, porque eles estão com uma camisa laranja, fluorescente, não tem como não enxergar. Então, se você reservou mesa, também você procura ele, que ele vai te dizer qual que é o local que está a tua mesa. E quem não reservou, procura também, que eles vão direcionar onde que tem espaços também para vocês se acomodarem, para vocês sentarem.
1: Obrigada, Sheila. Bom trabalho.
0: Obrigada, Araceli. Obrigada a todo mundo por estar prestigiando o nosso evento.
1: Daqui a pouquinho nós estaremos transmitindo ao vivo a Santa Missa direto da comunidade de São Roque, aqui em Videira. Obrigado, Tibes.
2: Valeu, tá aí. Pessoal, daqui a pouquinho também teremos aí, a partir das 9h30, né, a chegada do cavaleiro bocorrapado aí, né? Juliana vai ficar ligada aí na chegada aí. Ela já vai ali perto de Lourdes, né, Juliana? Vai de cara da rádio, daí você vem já, né? Vem já a cavalo com o pessoal lá, né? Isso. Claro, né? O que você achou, Jéssica? A ideia é boa, né? Para você leva ali perto de Lourdes, pega carona no garupa de um cavalo lá e vem, né? Vem filmando o pessoal lá, né? Isso aí. Vamos seguindo aí com o nosso programa, abraçando você que tá aí na sintonia. Bom dia, todo esse povão, gente boa. Ligado com a gente, curtindo a nossa programação. É o programa domingo, hoje ao vivo, direto aqui da comunidade de São Roque, em Videira. E você é convidado especial para essa grande festa aí, né? O pessoal arrumou com muito carinho aqui a tenda aí onde vai ser parada a missa campal. Daqui um pouquinho a Juliana vai estar filmando por lá também, mostrando aí o novo altar que o pessoal construiu ali fora ali, né? Ficou muito bonito aí. E esperamos que o tempo colabore, mas a previsão aí de hoje é algumas aberturas de sol. Esperamos aí então que o tempo colabore, que o pessoal possa transmitir a missa campal aqui nessa comunidade de São Roque, então, hein?

0: Seguimos com o nosso programa. Bom dia pra você na sintonia, curtindo aqui a nossa rádio. Vou mandar um bom dia, meu amigo Nenen, da Alta Elétrica. Como é que tá aí, Nenen? Tudo certinho, tudo tranquilo? Grande abraço, companheiro. O Vanderlei Trentinho, conhecido com o Nenen aí, né? Da Alta Elétrica aí. Esse que daqui a pouquinho tá na festa aí. Tá bom? Grande abraço aí, companheiro. Também ligado com a gente, curtindo a programação da Videira. E por falar em festa, tem Araceli conversando com o pessoal aí, né, Araceli? Falando com o pessoal aí da churrasqueira, pessoal aí da carne, da cozinha, né? Conversando com o povo aí, pra saber como é que tá a organização aí, Araceli.
1: Tibis, e a hora que todo mundo espera é pra saber se o churrasco está no capricho. Júnior, bom dia.
2: Bom dia, Araceli, bom dia, ouvintes da Rádio Videira.
1: Tá aqui o rapaz fazendo a comercialização de fichas. É um momento muito esperado por toda a comunidade.
2: Com certeza, Araceli. Estamos aqui. Pessoal que quiser ainda adquirir a ficha de churrasco de gado, ainda temos, né? A primeira remessa está R$110, o frango R$60 e temos alguma coisinha de porco ainda, Araceli.
1: Olha só, dá para escolher a opção e até comprar uma de cada.
2: Com certeza, Araceli. Sejam todos bem-vindos aqui, esperamos todos, com certeza vão ser bem recebidos. Depois do meio-dia temos o tradicional leilão também, com o pessoal aí. Isso, aguardo todos vocês aqui, pessoal. Muito bom dia, muito obrigado.
1: O leilão é esperado e o Júlio Santos estará aqui, né?
2: Vai estar aqui e eu vou ajudar ele no grito aí.
1: Tchau. São alguns animais, né?
2: São animais, temos mais de 30 prêmios para fazer no leilão, Araceli.
1: Então vem para cá e já aproveita para dar aquela fezinha lá no preço, né?
2: Com certeza, Araceli. Muito obrigado aí, pessoal. Esperamos todos aqui em São Roque.
1: Tibis, com você.
0: Tá aí, Araceli conversando com o pessoal, né? Já conversou com a Sheila. A Sheila fala bastante também, né, Araceli? A Sheila fala bonito aí, né? Mas ela fala que ela explica tudo certinho, né? A Sheila, inclusive, tá aqui tomando um chimarrão com a gente aí, né, Sheila? Ficou muito bonito aí a tenda aqui em frente ali à igreja, né? O tempo tá colaborando, acredito até que vai sair o sol aí, né, Luiz? O Luiz que entende bastante o tempo aí, né? Isso aí. O que diz a previsão aí? Não vai chover, né? Não vai chover, é isso. São Roque é forte. Olha, de tarde, bota até chover daí, né, já. Mas tá certo, viu? Mas parabéns aí, viu, Sheila, aí pela organização ali. Muito bonito aí o altar, né, ali, que vai ser celebrada a missa. A tenda tudo coberta, né, os bancos. O pessoal, com certeza, vai ser uma missa muito bonita aí, né? Com quem a Caraceli falou aí? Deixa me ver aqui. Ela conversou aí com o Júnior. Também conversou aí com a Cristina, né, Caraceli?
1: Tibis, a Cristina é a responsável por estar comercializando a rifa em honra ao padroeiro São Roque. Bom dia, Cristina.
3: Bom dia, tudo bem, ouvintes da Rádio Videira?
1: Tudo bem com você?
3: Tudo bem.
1: Tá animada, moça, aqui, ó, nessa manhã de domingo, porque as vendas com toda certeza serão boas.
3: Com certeza, e o povo está vindo com tudo, um dia que não tá chovendo, já é alguma coisa bem interessante.
1: Conta pra gente o que tem na rifa.
3: Então, a gente teve uma rifa, a primeira que a gente lançou, que eram R$3.000 em dinheiro. Ainda temos alguns bloquinhos para venda. E aí a gente recebeu uma faca muito bonita, com a imagem do São Roque, Santo Padroeiro, e resolvemos fazer uma rifa extra. Estamos ainda com alguns númerozinhos aqui para liquidar, e hoje às 17 horas tem um sorteio ao vivo.
1: Gente, é uma faca personalizada, lindíssima.
3: Isso, pessoal. Mas o principal é a presença de todos vocês aqui, que São Roque que proteja a todos com muita saúde e paz.
1: Obrigada, Cristina. Boas vendas.
3: Obrigada. Boa sorte para vocês também. Uma boa festa a todos.
1: Tibis, com você.
0: Aí, a gente vai seguindo aí com o nosso programa. Daqui a pouquinho trazendo mais informações aqui da festa. Vamos seguindo aí com o nosso programa. Aí vou trazer uma música daquelas antigas aí, né? Daquelas mais do tempo que nós dançávamos bailando Petrocado, né, Luiz? Dançamos ainda, mas naquele tempo nós dançávamos mais ainda, né?

0: Seguimos com o nosso programa, agora são 8h59. Deixa eu mandar um abraço pro Diego aí, né, Diego? E pra Cris, como é que tá aí? Tudo certinho, tô tranquilo. A Cris teve de aniversário ontem aí, né? A Cris Fabrício, parabéns então, né, Cris? Muitos anos de vida, paz, saúde e a festança hoje aí, né? Opa, bom também. Então, um abraço pra Cris aí, pro Diego, pro Enzo, pra gurizadinha também, né? Ligado com a gente aí, o Matheus. É, obrigado pela companhia, estão rodando pra ele ligado com a gente. E parabéns lá pra Cris, né, comadre? Felicidade, muitos anos de vida, paz, saúde aí, tá bom? É, e vamos aqui, vamos com o nosso programa, agora só um minutinho faltando aí para as 9 horas. Daqui a pouquinho vamos ter a transmissão da missa campal, chegada dos cavaleiros aí do Bocó Rapado, e vamos seguindo, gente, tocando o barco aí, né? Vamos assim com o nosso programa, o Jacir também tá ligado com a gente, né, Jacir? Grande abraço aí, companheiro, nosso amigo Jacir aí, né? É, conterrâneo lá da banda de Campos Novos, da Aparecidinha aí. Grande abraço, obrigado pela companhia, também ligado com a gente, curtindo a nossa programação. Pessoal, estamos aqui ao vivo, direto da festa aí de São Roque, em Pinheiro, aqui em Videira, né? Mas também quero mandar um abraço pro pessoal lá de São Roque, aí de Pinheiro Preto, tem festa por lá também. Chega aí, meu amigo. Oh, há quanto tempo não prozeu mais? Como aí, ó. Ele chegou trazendo o sol pra nós aí. Olha que beleza, né? Oh, coisa boa, né? É, daqui eu quero conversar com o padre Álvaro aí, né? Que tá chegando por aí. Dá um minutinho pra nós já conversamos. Deixa eu me... A Aracela já chega, vamos já quer que vamos chegar falando já, né? Deixa eu me tomar uma cuia, né? Tomar um chimarrão, deixa eu me conversar. Enquanto isso, a Araceli vai conversando lá com o Claudir aí, né, da festança, falando pra gente aí.
1: Tibis, acabamos de mencionar agora há pouco com o Júnior, o leilão, e o Claudir está organizando esse momento que tem 21 itens. Bom dia, Claudir!
2: Bom dia. Então, a nossa saudação a você que está em sintonia com a nossa Rádio Videira. Obrigado a você estar participando desse momento e seja bem-vindo à nossa comunidade, que estamos esperando a todos.
1: O leilão está agendado para logo depois do almoço, um pouquinho antes das 14 horas.
2: Exatamente. Então, seja presente neste momento, que teremos então um momento maravilhoso junto à nossa comunidade, e você é que fará

0: a maior parte da festa. Venha participar conosco para fazer os gritos do valor que você dará a nossos brindes do leilão.
1: Tips com você.
2: Tá certo, Araceli, que conversou aí também com a Elis, né? A Elis aí que também é coordenadora aqui, né? Da festança, conversando com a gente.
1: E na cozinha já está saindo aquele café no capricho. O pessoal chegou cedinho por aqui e está sendo bem recebido. Bom dia, dona Elis.
3: Bom dia a todos. Bom dia, muito feliz, feliz, feliz, né? Que bom. Que bom, sejam bem-vindos a todos que estão aqui já chegando na comunidade, a vocês da Rádio Videira. Vai ser um dia com certeza memorável para todos nós.
1: Como é bom celebrar, como é bom poder estar com os amigos, trocar ideias, conversar, contar as novidades e também poder colaborar com a comunidade.
3: Com certeza, esse é um momento assim que nos deixa assim sempre aguardando esse ano, esse momento do ano é nosso para todos, de todas as formas possíveis, cada um com seu gesto, com a sua atividade, da mais simples à mais complexa, todos se empenham, é maravilhoso, isso é de transcender a nossa alma.
1: E para celebrar esse momento, claro, que a turma da cozinha preparou inúmeros itens.
3: Gente, olha, eu fazendo a cobertura, né, porque eu sou uma pessoa que trabalho bem, não tenho essa profissão, mas desde ontem, durante a semana, preparando, vendo o pessoal dos preparativos, cucas, bolos, pastel, cachorro quente. Então, desde hoje, agora de manhã cedinho, já estão envolvidos. É o café da manhã para quem vem já cedinho. Tem o pastel, tem cachorro quente. Aí depois tem cucas, tem bolos. Não vai faltar é a parte gastronômica, tenho certeza.
1: Então, aproveita e vem para a festa. Traz a família toda.
3: Mas olha, não esquece, olha, só não pode trazer muito que a gente não tem espaço. É cachorro, mas até isso, se for possível, para lembrar. São Roque, que venha, mas venha mesmo festejar conosco com alegria, com harmonia. Esse lugar é acolhedor e harmonioso. Sejam todos bem-vindos. Deixem o sofá, deixem a caminha em casa e vem para São Roque.
1: Vem que hoje é domingo.
3: Domingo, dia de festa de São Roque, o dia de São Roque.
1: Obrigada, Eliane.
2: Valeu, tá aí.
1: Tips com você.
2: Tranquilo, então. Deixa eu conversar agora com o Padre Álvaro aí.
1: E na cozinha já. Opa, aqui está, nós
2: já conversamos,
1: daquele...
2: tá repetindo, calma, Araceli. Araceli, tanto que eu gosto de falar que ela repete aqui, né, a prosa. É isso aí. Deixa eu conversar aqui com o Padre Álvaro, por aqui hoje, né, ele que está lá na cidade de São Paulo, aí, fazendo um trabalho bonito aí, né, de primeira vez cumprimentar aqui o amigo, fazia hora que nós não se encontrávamos mais na festa. Bom dia, Padre Álvaro, tudo bem?
4: Bom dia, Tibes, bom dia as pessoas que estão nos ouvindo pela rádio, Videira. Uma alegria estar de volta, né, poder celebrar, participar da festa aqui de São Roque. Né, que sempre nos anima. De fato, estou lá em Jundiaí agora, numa cidade lá do interior de São Paulo, trabalhando com escola agora, meu céu.
2: Sim, mas o pessoal perguntando aí, será que o Padre Álvaro está voltando para cá ou é só dar uma passeada, fazer a missa aí? Como é que é?
4: Na verdade, vim para celebrar aqui hoje, né?
2: Uhum.
4: E também aproveitei para a tragédia que aconteceu com o nosso irmão Janir e vim para a despedida dele. E estamos aqui, né, rever as pessoas, só anima o coração da gente, né? Alegra a gente de comer uma carne gorda também, que hoje parece. Opa. Que tem.
2: Tem dessas carnes para lá? Não,
4: não tem, não dessas tem. Aqui não tem.
2: Aquilo, rapaz, deve ser só aquela inspiração, que joga um sal por cima?
4: É, aquele lá, só na grelha, aquele negócio da grelha. Churrasco nosso aqui não tem lá, não.
2: O Tiria, que é caminhoneiro, como é que é lá para cima a carne lá, o churrasco, é bom lá?
5: Só no tempero.
2: Só
5: no
2: tempero. Salzão meio grosso e tá bom, né?
4: Bom dia, tá certo. Bom dia. Pois beleza, é, lá é só no sal grosso. E quanto mais para cima vai, mais diferente fica, né?
2: Sim.
4: É isso aí. Estranho. Não, tá carne certo. Que nem aqui não tem lugar nenhum no Brasil.
2: Agora, Padre Álvaro, fala pra gente o que representa aí São Roque aí, né? Para os católicos, né? Quem foi São Roque aí?
4: Então, São Roque foi um santo que era francês, né? Se tornou missionário e acabou fazendo uma peregrinação e uma certa altura ele caiu doente, né? E gerou uma ferida na perna dele e aí vinha uns cachorros trazer pão e lambia as feridas. Por isso que São Roque é o padroeiro, o patrono de quem tem ferida, né?
2: Uhum.
4: E alguns dizem que do câncer também, mas mais de ferida. Então foi uma pessoa importante, foi fiel a Jesus Cristo, fez a sua missão, fez o seu trabalho. E é um testemunho para nós também, alguém que se desapegou de sua vida, era um homem difícil, né? Deixou tudo para trás e foi viver o evangelho, né? Então, são pessoas assim que acabam inspirando a vida da gente também, né?
2: A gente vai sempre nessas festas por aí do interior, a gente vê o carinho que a

0: O pessoal da comunidade tem aí pela capela, pela igreja, né? Exemplo hoje aqui, você viu aí que bonito ficou a tenda ali fora, aquele altar ali que vão celebrar a missa campal ali na... Muito caprichado, né?
1: Acabei de ver, tá bonito mesmo, né? Capricharam. Aqui a comunidade de São Roque faz tempo, tem um projeto bonito ali fora, sim, né? E agora acabei de ver e fiquei muito feliz, né? Desse, do pricho que tem o cuidado com as comunidades que é deles, né? Isso aqui que é bonito aqui na nossa região também, que as pessoas se sentem participantes, né? Se sentem pertencentes à comunidade, por isso cuida. Você pode ver que outros tipos de entidade é muito difícil o cuidado que tem, como tem com as comunidades, com as capelas, né?
0: Claro que tudo é importante na festa, né? A parte aí do churrasco, tem a parte da festividade à tarde, mas o ponto alto das festas, o que chama atenção é ver a igreja lotada, cheia e para da missa, né?
1: Com certeza, não deixa de ser, né? Porque eu digo sempre que tudo é uma única festa, né? A missa é o principal porque a gente comunga do próprio Deus. E ao comungar do próprio Deus, comungamos com os irmãos também. E vamos aí gerando comunhão, gerando amizade, fraternidade. Então é o ponto alto, vamos dizer assim, da festa, é a missa, que se estende depois por tudo que vem, né? Uhum. E quando a gente celebra a missa, se espera sempre que o que vem depois é tudo em harmonia, em paz, em tranquilidade, que é o que eu tenho visto acontecer no tempo que eu passei por aqui, né?
0: É um trabalho voluntário, né? Isso pode falar muito bem. É o nosso amigo Adriano, né, Adriano? Adriano aí, o escuciato, esse rapaz aqui, ó. Esse aí é o homem lá do sítio das Pitaias. Eles têm o serviço do dia a dia, né? E o pessoal tira sempre um tempinho para vir pra capela. A gente sabe que a gurizada corre bastante, Adriano, um exemplo desse que ele corre bastante aí, em favor da comunidade de São aqui de São Roque, né? Exato. Então o pessoal sai dos afazeres de casa. Ontem o homem estava aqui, foi correndo para casa, fazer o serviço, voltou aqui de madrugada, já estava aqui junto com o pessoal da comunidade. Então a gente vê que é um trabalho voluntário que o pessoal faz aí por gostar mesmo da comunidade, são aí, ficou do passado aí, né? Os pais deixaram, então, os filhos seguir aí o mesmo caminho, né?
1: E manter essa tradição bonita, que é um gesto de amor também para com Deus e para com as pessoas da comunidade, né? E você tem razão, né? A pessoa deixa das suas coisas para cuidar da comunidade, o que é louvável. Mas eu digo sempre que quem faz isso, Deus não deixa de recompensar a vida da pessoa, né? Então, é uma alegria ver essa força que gera em torno da comunidade, em torno do padroeiro, em torno de Deus, todo mundo trabalhando junto. Isso é um milagre, né, Tibs? Ainda mais nos dias de hoje, que cada um por si. Então, aqui você vê que as pessoas largam um pouco do seu para trabalhar porque é de todos, né? Isso é maravilhoso.
0: E que a gente também gosta de, quando a gente vai nas capelas, ver a juventude, né? A gurizada já junto, os coroinhas, o pessoal ajudando na comunidade, a piazada trabalhando junto, até porque hoje, nesse corre-corre, o pessoal aí, a gurizada, pensa em rede social, em celular, aquela coisa toda, né? Então é muito importante, né, que as famílias, os pais tragam, né, os filhos aí para a vida religiosa também, que é muito importante, né?
1: Com certeza, então. Não só no momento de festa, mas sempre, sim, né? É onde se gera uma pessoa com caráter forte, com valores. E para isso que serve a comunidade, né? Para gerar pessoas com fé, com valor, com persistência, que não se deixa levar pelas essas coisas que tem no mundo aí, que tem para tudo, né? A gente sabe que não está fácil, né? Então, a vida de comunidade ajuda a pessoa a construir uma vida com seriedade, com consistência e com valores. Eu acho que isso não tem preço, né? Graças a Deus, as nossas comunidades são vivas, né, Tibs? Você, mais do que ninguém, pode testemunhar o tanto de comunidade que se roda aí, sim, por esse interior, né?
0: Tá certo. Padre Álvaro, gostaria de agradecer a sua presença aqui, participação. Vamos aí, daqui a pouquinho tá na hora também de, né, já acolher os cavaleiros do Bocó Rabada, tá chegando por aí, né?
1: É isso
0: aí. Mas sempre uma alegria, uma satisfação grande receber o amigo aqui nos estúdios da rádio, pessoa aí que com certeza sempre tá orando, né, intercedendo por nós aí.
1: Isso aí, Tibs, muito obrigado pela acolhida. Agora, convidando todo mundo para vir para a missa e para o almoço. Vamos esperar a cavalgada aí para abençoar os nossos cavaleiros que chegam. Um abraço para todo mundo, que Deus abençoe a todos.
0: Tá aí, conversei com o Padre Álvaro, ele que está hoje aqui em Videira, está agora atuando em São Paulo, mas sempre que pode estar aqui junto com a gente nas comunidades aí de Videira e toda a região. Bora, meu povo, quando são 9:10.
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1: Seguimos com o nosso programa aqui, o nosso programa domingo. 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Tá, meu amigo, tudo certinho, tudo tranquilo? Abraço pessoal da linha Farroupilha, né? Tá do Baroncelo? Baroncelo, isso, a Cláudia e o nosso amigo aí que estão aí prestigiando a festa aí, né? Chegando pra festança aí. Vamos seguindo aí com o nosso programa, curtindo aqui com a gente. 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Vamos aí pro programa, daqui a pouquinho vamos ter aí, né, também a transmissão aqui da missa, a gente vai seguindo. Deixa eu mandar um abraço pro meu amigo Carrapicho, sabe que eu não vi o Carrapicho por aí hoje ainda, né, Carrapicho, o povo tá por aí, né? Mas, meu amigo, o negócio é o seguinte, deixa eu mandar um abraço pro Carrapicho, tava de aniversário, dia, Carrapicho. Eu acredito que eu não tava trabalhando nesse dia do teu aniversário, se eu tava lá, acabei esquecendo o aniversário do nosso amigo aí, mas, você aceita aí os parabéns atrasados, companheiro, velho? Então, um abraço pro meu amigo Carrapicho aí, que esteve de aniversário, inclusive mesmo falou a data do aniversário dele, eu acabei acho que esquecendo aí do aniversário do Carrapicho, mas, aceita aí os nossos parabéns atrasados, companheiro, velho? Tá valendo aí, tá valendo então, tá bom? Grande abraço, então, e a gente vai seguindo aí com o nosso programa de domingo, aqui pela nossa Rádio Videira. Fala, seu João Geller, como é que tá, meu amigo? Tudo certinho? Tudo bem, cara? Tudo bem? Tudo certinho aí? Isso, povo lá de Lourdes, chegando pra festa aí, né? Eita, tá aí o seu João Geller aí.
2: Vamos pra festejar.
1: Opa, tá certo, tem que festejar também um pouco, né? Isso, não só trabalhar, tá com uma festança. Valeu, seu João. Obrigado aí pela sintonia também, sempre ligado com a gente na programação da Rádio Videira, e vamos seguindo, né, com o nosso programa aqui. Aqui, abraçando você, quem é que pediu música aqui, deixa eu ver aqui, oi, a Fabiana, quero a música Amada que Mora Longe do Céu e Canto, daqui um pouquinho vou trazer a música, obrigadão pela participação também, né? A gente vai seguindo com o nosso programa, vai chegando aqui o Bar da Esquina.

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Seguimos com o nosso programa. Bom dia pra você na sintonia, curtindo aqui a nossa Rádio Videira. O povo ligado do outro lado do rádio, curtindo a programação da Videira. Um bom dia a todo esse povão, gente boa, ligado com a gente, curtindo a programação da nossa Rádio Videira. Deixa eu só passar um contato aqui, que o pessoal pediu, né? É, já já deve chegar por aqui os Cavaleiros do Bocó Rapado, o pessoal deve estar chegando daqui um pouquinho. Pessoal perguntado aqui, banda que vem os Cavaleiros, a Jéssica quer saber aí. Mas vem do lado de lá ou do lado de cá, Jéssica? Agora vai saber, né? Isso. Mas acredito que venho aqui por Lourdes, né? O pessoal deve vir aqui por Lourdes, né? Mas é o lado que chegar, nós vamos ficar de olho aqui, né? É, ou venho aqui por Santo Antônio, enfim. É, mas acredito que é por Lourdes aqui, né? É, enfim, fica de olho aí, Juliana. Fica de olho que você já enxerga os cavaleiros aí. Dei a ideia pra Juliana ir lá, vim de a cavalo com o pessoal, mas não, né? Não é muito da cavalgada aí, né? O seguinte, vamos né, assim com o nosso programa. É, obrigado pela companhia, você que tá ligado. Vou trazer na sequência já já mais música. Quero aqui agradecer aí aos nossos patrocinadores que estão aí sempre junto com a gente, sempre cedendo espaço aí pra gente fazer a transmissão aqui da missa, né? De coração agradecemos a todos os nossos patrocinadores que estão sempre junto com a gente aqui, né? 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O sol apareceu, como o tempo prometia aí, sol para esse domingo aí, o sol aí apareceu, pela manhã o tempo estava fechado, nublado, pessoal com medo da chuva aí, mas o sol apareceu aqui na comunidade de São Roque. Tem um ventinho aí, mas não tá frio, né? Jéssica, tá frio, tá tranquilo, né? Tá bom, então tá bom, né? Agora, deu chuva ontem, já teve pro lado de Pinheiro Preto, que é a região Tangará ali, deu muita chuva à noite aí, né? Choveu bastante aqui na comunidade de São Roque, o pessoal falou que não foi, deu só uma garoazinha e tal, mas ali pras bandas aí de Pinheiro Preto, né? Tangará, que é a região, desceu muita água ontem à noite aí, né? É, vamos seguindo aí com o nosso programa, vou trazer agora na sequência o Corpo e Alma cantando aí, Gotas de Amor. Sabia, Jéssica, aí que o Wagner saiu do Corpo e Alma aí, né? Saiu, o homem aí se despediu aí do Corpo e Alma. Calma aí, encerrando a carreira no Corpo e Alma, não sei qual é o projeto dele, se vai se logo vai estar trabalhando, mas o Wagner aí que foi um dos que ergueu aí novamente o Corpo e Alma, né? Porque o Corpo e Alma é uma banda já muito antiga que vinha lá do tempo aí do Vanderlei Rodrigo, né, que era do Corpo e Alma, e depois tem muitos cantores, aí quando o Wagner chegou aí que lançaram a Perigosa e Linda aí, que foi que estourou aí o Corpo e Alma aí em todo o Brasil, né, mas segundo aí informações, a gente tava acompanhando aí, o Wagner está se despedindo aí do Corpo e Alma, vou aguardar qual é que vai ser a próxima banda, o projeto, carreira solo, enfim, do Wagner e do Corpo e Alma então, né.

0: Seguimos com o nosso programa, tá aí, Corpo e Alma, Araceli. Você viu como o Wagner saiu do Corpo e Alma, Araceli?
1: Sim.
0: Saiu, né? Porque sabe que carreira solo, que vai inventar esse homem, né?
1: Ele,
0: que
1: vai fazer? Ele continua ainda por mais alguns dias.
0: Contando algumas agendas, né?
1: É.
0: Cumprindo
1: vai
0: aí.
1: Vai cumprir a agenda, ele não contou ainda, eu imagino que ele não possa ainda mencionar por devido a contratos, né? A gente está na expectativa.
0: Se pode dizer, não pode mencionar onde é que ele vai.
1: É, exatamente. É, e o que ele vai fazer.
0: É.
1: Porque há especulações.
0: Sim.
1: Que ele possa estar assumindo o vocal em outra banda, em outro grupo.
0: É, ou carreira solo, né?
1: Carreira solo.
0: Wagner e banda tal, né?
1: E isso. Até mesmo eu vi que ele comprou outros empreendimentos.
0: Sim, o homem é então, forte.
1: Meu pode forte. Ser que ele
0: e agora vai... quem será que vai pro Corpo e Alma cantar no lugar
1: tem
0: do Wagner?
1: Já tem? Rapaz que já começou.
0: É, me mandaram umas propostas ali, mas daí não, né, não posso aí estar tá na estrada, né? Daí
1: é,
0: vou
1: nós temos
0: quieto.
1: Que ficar aqui na Rádio Videira, né? O pessoal meio coberto.
0: Olha, sério, o Faleiro aí, já estão chegando aí, o Vocal?
1: Estão chegando, conversei com
0: é
1: a
0: bastante,
1: Mara
0: né?
1: agora.
0: Bastante cavaleiro aí, são uma equipe grande, o Vocal Arpado de cavaleiros, né?
1: Mais de 50.
0: Mais de 50, Araceli. Araceli já deixou o ponto dela amarrado ali embaixo de uma árvore ali, né? E eu tava acompanhando também a cavalgada. Você conversou com a Mari, né?
1: Sim.
0: Já vamos conversar aqui com a Mari aí.
1: Porque é uma história bem bonita.
0: Tá certo, então. Deixa eu só falar aqui com o Jair aí, que tá aí pra dar um recado, um bom dia pro povo aí, lá do Itália Tacadista, né, Jairo? Fala, homem!
2: Muito bom dia, meu amigo Gilmar Tives, muito bom dia pra todo esse povo ligado na Videira. E claro, hoje aquele abraço aí do Itália Tacadista pra esse povo, gente boa, gente fina, gente bacana aí do São Roque, toda a região, né? 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
0: Valeu, que festa, hein? Quanta gente chegando, né, Araceli? A gente já tá tudo lotado aqui, o pátio, o campo, muita gente chegando, a gente conversava ontem com a pessoal aqui, já tinha mais de 1.400 lugares reservados, mas o pessoal pode vir, o pessoal vai que vai ter lugar pra nós aí, mas tem aqui, vai ser a missa campal, então tá liberado lá o ginásio ali, né, pro pessoal almoçar, tem tendas, tem banho, tem mesa, tá, tem um lugar, tem bastante, né, Araceli?
1: Ontem já tinha 1.500 reservas só pro almoço, mas sim. O pessoal tá chegando, tem churrasco, tem alimentação pra

0: todo mundo. Podem vir. Se organiza que a festa tá bonita.
1: Carne não vai faltar, pois o Beto já vai ali no frigorífico, ele já traz mais um meio boi ali, né?
0: Tá lá o boizinho.
1: Um abraço aí, só pô. Esperando. Pô, Beto, pra Carlota tá correndo lá na cozinha, pessoal,

0: dos cavaleiros lá do Bocó Rapado, a Mara Sica, que é filha do finado Agenor Sick, né? Que é esse ano, né? Que deixou aí uma pessoa muito conhecida aqui. Alessia, não sei se chegou a conhecer o Agenor Sick, mas eu tinha uma amizade muito grande com o seu Agenor, né? De tempo já, o Agenor, o Carlinho Comunella, essa turmada mais antiga aqui da região. E o seu Agenor é a pessoa que eu olhava todo dia de manhã cedo, morava em Lourdes, e até o Bocó Rapado lá na sua hospedagem trabalhar com a sua mula aí, né? A mula aí antiga, né? Que já dá tempo aí da família, que era a companhia do seu Agenor, que se despediu aí, deixou muita saudade aí e muito exemplo de vida, uma baita pessoa aí, né? Daqui a pouquinho eu tenho então aí, a Araceli tá conversando em Camara.
1: Tibis, agora eu converso com a Mara Seque Mesaroba, ela que estava organizando a cavalgada, que está chegando daqui a pouquinho aqui na grandiosa festa. Mara, esse é um momento importante para a sua família.
2: Bom dia, Araceli, muito obrigada pela oportunidade de a gente estar divulgando aí a cavalgada. Meu pai começou há 30 anos, esse ano a gente ia fazer uma festa enorme, mas infelizmente ele não conseguiu estar aqui com a gente. Na verdade, ele está, né? E ele, ao partir, ele pediu para a gente assumir os compromissos que ele já tinha assumido com o San Roque para estar aqui hoje com a cavalgada. Então a gente organizou, eu juntamente com meu irmão, Benício, a família toda, minha mãe, que está no sangue isso, né? Então a gente está bem feliz, grato pela comunidade de San Roque também nos acolher e respeitar toda a tradição que vem há anos, né? E a gente quer perpetuar isso a outras gerações, que era isso que meu pai queria, né?
1: Os cavaleiros trazem não só a imagem, mas a fé.
2: A fé, a tradição, a oração, é maravilhoso, sabe? Eu me emociono só de ver, então para mim já está no sangue, eu sou fã, né, de tudo isso.
1: Olha só, tipo, está chegando a cavalgada, está se aproximando.
2: É, está chegando aí, pessoal, fiquem alerta que o povo está chegando e estão chegando bonito. Deu em torno, acho que, 50 cavaleiros nessa nossa cavalgada.
1: Obrigado, Mara, obrigada, parabéns pelo trabalho. Sério.
2: Obrigada, agradeço a todos, agradeço a comunidade de San Roque, que eles, meu Deus, ontem eu estive aqui, quantas pessoas trabalhando, quantos voluntários, eles são muito, assim, fortes, corajosos, meu Deus, eles que sejam abençoados tanto quanto os cavaleiros que acreditam nessa nossa tradição e que a gente acredita que o nosso jovem, a nossa criança, nós tínhamos quando meu pai estava 87 anos com 7 anos, né? E estamos dando continuidade.
1: Que São Roque abençoe a todos com muita saúde.
2: Muita saúde para os cavaleiros, para todas as pessoas que trabalharam nessa comunidade aqui há muitos dias, né? Então que seja só bênção.
1: Obrigado, Mara. Tibis, com você.
0: Tá aí, já vamos dar início também à missa. O pessoal tá dando acolhida aí, os cavaleiros, né? As bênçãos, acolhida os cavaleiros aí. E já a gente vai começar aí a transmissão da missa. Deixa eu mandar um abraço aí pro nosso amigo. O Tequinho tá ligado com a gente lá no Camboriú, né, Tequinho? Obrigado pela companhia, curtindo aqui a nossa programação. É, quem mais tá na sintonia aí, curtindo o nosso programa aqui? O pessoal ligado com a gente. Quem é que tá na sintonia?
3: Bom dia, Tibi. É Ivone Mal, do Bairro César. Eu queria uma música do Porca Velha, do Baitaca, se for possível tocar para mim ouvir. Referência para os meus irmãos, Irineu Maus, minha irmã Maranta, minha cunhada Irutilde, para os meus irmãos Wilton, minha irmã Ileta, Erika, e para os meus netos Caio, Enzo, Maria, Eduardo e Ojão, Luca, Lira, e para os meus filhos, beleza?
0: Beleza.
3: Do Baitaca. É Ivone Mal, vai do Cezi.
0: Valeu, obrigado pela participação aí, obrigado pela companhia.
3: Do sorteio também.
0: Tá participando aí. Um abraço aí, meu amigo, obrigado pela companhia, curtindo aqui a nossa programação. Ô Cris, o negócio é o seguinte, Cris, capricha aí que daqui a pouquinho nós chegamos por aí, já dá um grito com o povo aí, aciona o Pai Sérgio, o povo aí que todo mundo já sorte o limpo aí, né? Isso. Um abraço pessoal também lá da Aparecidinha, Bela Vista, que vão estar por aí hoje também aí, o Luiz, todo o pessoal, né, que vão estar aí comemorando o aniversário aí da nossa amiga Cris aí, né, Cris? Um abraço pra vocês aí, capricha aí daqui a pouquinho. Nós chegamos por aí, né? Ô, pessoal, lembrando que hoje eu vou trabalhar aqui só até na hora da missa, depois eu tenho outro compromisso. E a Araceli assume aqui, né, Araceli? Assume aqui, firme e forte. Deixa pra mim dizer ela aí, né? Assume aí os comandos depois da missa aí. É, qual é a próxima festa que nós vamos estar presente? Deixa eu me lembrar, nós vamos estar em setembro, né? Na festa do Rio Tigre, 27 de setembro.
1: Baita festa.
0: Baita festa do Rio Tigre, 27 de setembro. Vamos, me ajuda a lembrar, setembro, outubro, na Aparecida, né? Na comunidade Aparecida, que vai ser na segunda-feira.
1: Comunidade da Aparecida, até inclusive está comercializando a rifa.
0: Sim.
1: É, estão arrecadando roupas, calçados.

0: e outros materiais para fazer o brechó, porque lá já está acontecendo reformas e a igreja também será reformada posteriormente. Tem a rifa, o pessoal já pode colaborar. Dia 5 de setembro será o brechó e a gente estará anunciando também na rádio.
1: Tá certo aí, né? E dia em novembro, Araceli, depois de muito tempo aí, né, que a gente fez a transmissão, vamos estar voltando lá em Gramados, Rio das Antas. Um abraço pro pessoal de Gramados, inclusive.
0: Alô,
1: em Gramados, turma do Rio das Antas. Em Gramados, inclusive, tem almoço dançante hoje lá, né? Tem almoço lá em Gramados hoje, o pessoal
0: também
1: tá em festa,
0: honra,
1: né?
0: Também São Rock, né?
1: É, Oração Rock também. E dia 22 de novembro, então, a gente vai estar aí lá em Gramados, né? Um abraço pro pessoal lá, obrigado pelo convite. Já está certo, a rádio vai estar presente aí. Abre aqui para mim. Oh, deixa eu mandar um abraço. Oh, abre aqui, Juliana. Abre para mim, abre, Bartê. Ricardo, parabéns aí, você que está de aniversário hoje, hein, fera? Olha, só para complementar, então, dia 13 de dezembro, vou estar lá em Santa Lúcia, aí na festa aí, né?
0: Santa Lúcia.
1: Ricardo, nosso amigo Ricardo aí.
2: Bem.
1: Ô, Ricardo, dá bom dia pro povo aí.
2: Bom dia, tudo bem?
1: Como é que tá, homem?
2: Tamo bem. Ô, cheia a festa aí, tá, ó. Show de bola.
1: Fiquei sabendo que tá de aniversário hoje, Ricardo.
2: De aniversário hoje.
1: Então, parabéns
2: 51
1: aí.
2: Anos.
1: 51? Quantos de prefeitura, né? 34 anos de prefeitura aí, trabalhando nos interiores aí, né?
2: Tamo aí.
1: Isso aí. O Ricardo é Ricardo ou Rosa, né?
2: Ricardo Fernandes.
1: Fernandes, é isso. Ah, Rosa é sua mãe, né? A dona Rosa aí, né? O Ricardo Fernandes, assim, ele trabalha já. Ele contou 34 anos aí na prefeitura, mas acho que faz mais até, né? Isso.
2: Já fui do Ricardo, meu pai trabalhava isso. Quando era pequeno, eu já ia junto com o pai.
1: Grande abraço.
0: Segui um exemplo.
2: Seguimos o exemplo do velho.
1: E o teu pai trabalhou quando na prefeitura?
2: 40 anos,
1: né? Aposentado agora, né?
2: Ah, graças a Deus.
1: Aposentado.
2: Aposentado já.
1: Ricardo, um grande abraço, companheiro. Felicidade e paz e saúde aí, né?
2: Valeu.
1: Nosso amigo Ricardo. Valeu. Agora vamos seguir.
0: Que tá de aniversário, parabéns, né?
1: Parabéns aí, né? Vamos seguir. Agora, acho que dá tempo de fazer mais uma moda aqui, né? Enquanto o pessoal começa a missa, por enquanto o pessoal tá só aí fazendo aí a parte aí de acolhida aos cavaleiros, enfim, mas já vamos começar a missa aqui. Fala aí, Edson Cordeiro.
3: Ninguém aqui, Edson Cordeiro, na música aí. Você é como? Me calou no colo. Baitaca, hein? Quando o patrão estiver vindo, você da rádio, a minha panela de pressão e dá uma fervida feroz. Beleza, quer participar do sorteio da Rádio Videira. Tchau, obrigado.
1: Valeu, obrigado pela participação. A Simone Baroncelo também está ligado com a gente, curtindo a programação da Videira. Está mandando a música pro filho Felipe Baroncelo, que está de aniversário. Parabéns, felicidades, então. Vou trazer mais uma moda na sequência, vou trazer o Porca Véia. Eita, baile animado, hein?

0: Vamos na sequência, então, transmitir a missa direto aqui da Capela de São Roque.
1: Comunidade, coisa boa. Quem é que vai entregar, Valéria?
2: É o Benício.
1: Cadê o Benício? Ah, onde é que tá? Ah, tá aí o Benício. Chega aqui, homem de Deus. Então eu vou aspergindo enquanto você vai. Bem-vindo, que Deus abençoe. Vou abençoar os cavalos. Os cavalos se assustam se eu jogar água neles? Tem que ir devagar. Então vou jogar bem devagarinho para não ter problema com os outros. Enquanto isso, Benício, dá o teu recado para a comunidade. Olha que bonita a lembrança, né? Parabéns.

0: Bem, pegar para vocês aqui?
1: Sim. Vocês.
0: Tá tudo certo.
2: De anime?
0: Não, nada.
3: Então, quer falar, Ben? Pessoal, a gente, em nome dos...
4: Bom, seguinte, então já aí teremos a transmissão da missa, direto aqui do Bocora. O pessoal por enquanto está só na acolhida aí dos cavaleiros aí, né? É, o pessoal só está fazendo homenagem, enfim. E a gente quer agradecer também aí a todos os nossos patrocinadores e colaboradores. E lembrando mais uma vez que o pessoal que está chegando aqui na festa, né, gente, está deixando o nome para concorrer aí. São vários prêmios aí, né? São lindos prêmios aí, né, Araceli? Tem aqui, ó, tem a cesta aí da Ura Única, uma cesta de itens aí, né? 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Sorteio hoje mesmo, né, Araceli?
5: Hoje mesmo, daqui a pouquinho, depois, no término do nosso programa, a gente já anuncia os ganhadores.
4: E já vai lá pro palco, vem falar quem ganhou, né?
5: Exatamente, já retira o prêmio aqui na festa, vai pra casa faceiro.
4: Já sai na foto e assim por diante, né? Isso aí, tá certo então. A gente vai seguindo aqui, pessoal, com o nosso programa, já a transmissão aqui da missa. Pessoal, por enquanto tá só aí nas homenagens, né? E também aí falando um pouquinho. Dá pra gente acompanhar um pouquinho também aqui, ó. Vou acompanhar um pouquinho aqui que estão falando aí. Homenagem. Homenagem aí, né? Sim.
2: Então veja só que bonito símbolo aqui, não é? Esse cavalo esculpido, o que que é isso aí? Um negócio, sei lá, tá bonito. É o ferradura e o cavalo, muito obrigado. Deus, Olivia, né? E tá escrito lembrança do grupo de cavaleiros de Bocó Rapado e a data do dia de hoje. Então, parabéns ao grupo de cavaleiros, parabéns à Corte São Roque.
6: Faz um sorteio também aos cavaleiros que estiveram aqui, o senhor pode nos ajudar?
2: Dá um sorteio também? Então vamos ao sorteio que vai ser sorteado aqui, filha de Deus.
5: Chapéu.
4: Tá, então, o
5: chapéu.
4: Então, fazendo aqui as homenagens, enfim, a gente segue com o nosso programa. Vou trazer mais uma música, então, na sequência aqui, né? É, depois a gente vai transmitir aqui a missa direto da Capela de São Roque, então. É, vamos trazer mais música aqui na videira, quem é que canta? Vamos trazer aqui uma do Cleiton Borges, Araceli, que gosta de dançar dançar aí uma marchinha, né? Nem que seja em cima só de uma lajota, né, Araceli? Sim, né?
5: O que tiver
4: não tem, né? E ainda mais se estiver apertado o salão, vai em cima de uma só lajota aí, né? Isso aí. Vamos lá.

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1: Vamos trazer na sequência a transmissão da missa.
2: São Roque. Assim como nossos pioneiros, representados hoje por esses cavaleiros, chegaram guiados pela providência divina, também nós queremos seguir nossa missão, conduzidos pela fé em Deus, nosso Senhor Jesus Cristo. Hoje celebramos a Assunção de Maria, recordando que aquela que disse seu sim a Deus, que viveu na humildade, no silêncio, na obediência e no serviço, foi elevado à glória dos céus. Alegremos-nos todos no Senhor, celebrando este dia festivo, em honra à Virgem Maria e a São Roque. Tanto Maria, nossa mãe, quanto São Roque, padroeiro desta comunidade, nos ensinaram a dizer

0: nome do Pai, do Filho e do Espírito Santo.
1: Amém.
0: Que a graça de Deus Pai, o amor de Jesus Cristo, que a comunhão do Espírito Santo esteja sempre convosco.
1: Bendito seja Deus que nos reuniu no amor de Cristo.
0: Bom dia a todos e a todas.
1: Bom dia.
0: Quero agradecer ao convite, quero agradecer a acolhida do Padre Fernando, que é pároco aqui dessa comunidade, que me deixou vir, né, Fernando? Obrigado, Fernando. Obrigado à comunidade, obrigado a todos, né, pela acolhida. Então, nesse momento da Santa Missa, temos um momento de expressão da comunidade. Vamos acolher.
2: Nesse momento, nós vamos fazer uma procissão dos 108 anos da comunidade. É um resgate da nossa história, de certa forma. Nesse dia de festa, cada símbolo apresentado diante do altar recorda um capítulo da história da comunidade de São Roque e a presença de Deus ao longo desses 108 anos. A Santa Cruz recorda a primeira manifestação da fé nesse lugar. A terra simboliza a doação que tornou possível o nascimento da comunidade. A natureza revela esse memorial vivo, onde a criação testemunha a beleza da obra de Deus. A água recorda o antigo poço, fonte de vida e de esperança, e hoje destaca a família, berço vivo da criação de Deus, de onde brotam a vida, o amor e a continuidade da comunidade. A imagem da Nossa Senhora Aparecida sobre os pelegos, a mãe que acompanha a tropa. É como se cavalgasse junto aos cavaleiros, protegendo seus caminhos, fortalecendo sua fé e conduzindo cada jornada com seu olhar materno. Os quadros dos nossos antepassados homenageiam todos os pioneiros que construíram essa comunidade e fortaleceram os laços entre as comunidades do setor de Lourdes. Que essa chegada nos recorde que somos herdeiros de uma bela missão, manter viva a chama da fé que nossos pioneiros acenderam. E de modo especial ao lembrarmos dois cavaleiros que partiram para a Estância do Céu e um dos nossos companheiros do grupo de cantos, também que já não está mais junto conosco aqui na Terra, e todos os demais antepassados que fizeram história das origens dessas comunidades, bem como aqueles de outras tradição que deixaram suas marcas onde passaram. O

Viajado de São Roque lembra a caminhada na fé e a perseverança. Os pãezinhos de São Roque, a providência divina e a tradição que é inspirada por ele. E a imagem do nosso santo padroeiro São Roque retrata a fé e a humildade. Como comunidade, olhamos para São Roque não apenas como nosso protetor, mas como um exemplo de vida, sendo possível seguir adiante com coragem, esperança e amor ao próximo.

bem? Então, nesse espírito de história da comunidade, desta comunidade e de tantas outras comunidades, queremos colocar-nos num instante de silêncio e pedir que Deus reconhecer as nossas falhas, de modo especial quando falhamos comunitariamente, que pensamos apenas em nós e não naquilo que é da comunidade, pela nossa falta de fé, pela nossa não valorização, às vezes, da nossa família. Façamos o nosso exame de consciência e peçamos a misericórdia de Deus cantando.

0: Deus, que cheio de amor e de misericórdia, tenha compaixão de nós. Perdoe os nossos pecados e nos conduza à vida eterna.
1: Amém. Amém.

0: Deus, Deus eterno e todo-poderoso, que levastes a glória do céu em corpo e alma, a Imaculada Virgem Maria, Mãe do vosso Filho, dai-nos viver sempre atentos às coisas do alto, para merecermos participar de sua glória. Por nosso Senhor Jesus Cristo, vosso Filho, que é Deus, e convosco vive e reina na unidade do Espírito Santo, por todos os séculos dos séculos.
1: Amém. Amém.

Primeira leitura. Leitura do livro do Apocalipse de São João. Abriu-se o templo de Deus que está no céu e apareceu no templo a Arca da Aliança. Então apareceu no céu um grande sinal. Uma mulher vestida de sol, tendo a lua debaixo dos pés e sobre a cabeça uma coroa de 12 estrelas. Então apareceu outro sinal no céu. Um grande dragão, cor de fogo, tinha 7 cabeças e 10 chifres, e sobre as cabeças

0: as sete coroas. Com a cauda, varria a terça parte das estrelas do céu, atirando-as sobre a terra. O dragão parou diante da mulher que estava para dar à luz, pronto para devorar o seu filho logo que nascesse. E ela deu à luz um filho homem, que veio para governar todas as nações com cetro de ferro. Mas o filho foi levado para junto de Deus e do seu trono. A mulher fugiu para o deserto, onde Deus lhe tinha preparado um lugar. Ouvi então uma voz forte no céu proclamando: agora realizou-se a salvação e a força e a realeza do nosso Deus e o poder do seu Cristo. Palavra do Senhor.
1: Graças a Deus.

Leitura da primeira carta de São Paulo aos Coríntios. Irmãos, Cristo ressuscitou dos mortos, como primícias dos que morreram. Com efeito, por um homem veio a morte, e é também por um homem que vem a ressurreição dos mortos. Como em Adão todos morrem, assim também em Cristo todos reviverão. Porém, cada qual segundo uma ordem determinada, em primeiro lugar Cristo como primícias, depois os que pertencem a Cristo, por ocasião da sua vinda. A seguir será o fim, quando ele entregar a realeza a Deus Pai. Depois de destruir todo o principado e todo o poder e força. Pois é preciso que ele reine até que todos os seus inimigos estejam debaixo de seus pés. O último inimigo a ser destruído é a morte. Com efeito, Deus pôs

0: Senhor esteja convosco.
1: Ele está no meio de nós.
0: Proclamação do Evangelho de Jesus Cristo segundo São Lucas.
1: Glória a vós, Senhor.
0: Naqueles dias, Maria partiu para a região montanhosa, dirigindo-se apressadamente a uma cidade da Judéia. Entrou na casa de Zacarias e cumprimentou Isabel. Quando Isabel ouviu a saudação de Maria, a criança pulou no seu ventre e Isabel ficou cheia do Espírito Santo. Com um grande grito, exclamou: Bendita és tu entre as mulheres e bendito é o fruto do teu ventre. Como posso merecer que a mãe do meu Senhor me venha visitar? Logo que a tua saudação chegou aos meus ouvidos, a criança pulou de alegria no meu ventre. Bem-aventurada aquela que acreditou, porque será cumprido o que o Senhor lhe prometeu. Então Maria disse: A minha alma engrandece o Senhor, e o meu espírito se alegra em Deus, meu Salvador. Porque olhou para a humildade de sua serva. Doravante todas as gerações me chamarão bem-aventurada, porque o Todo-Poderoso fez grandes coisas em meu favor. O seu nome é santo, e sua misericórdia se estende de geração em geração a todos os que o respeitam. Ele mostrou a força do seu braço, dispersou os soberbos de coração, derrubou do trono os poderosos e elevou os humildes, encheu de bens os famintos e despediu os ricos de mãos vazias. Socorreu Israel, seu servo, lembrando-se de sua misericórdia, conforme prometeu aos nossos pais, em favor de Abraão e de sua descendência para sempre. Maria ficou 3 meses com Isabel, depois voltou para casa. Palavra da salvação.
1: Glória a vós, Senhor.
2: Queridos irmãos e irmãs, quem puder sentar, pode sentar. Quem não puder sentar, se escora. Porque... Umas pequenas palavras sobre a liturgia que estamos celebrando. Celebrar a festa de um padroeiro é sempre ter à nossa frente o exemplo, o testemunho que esse padroeiro deu. Então, São Roque dá um testemunho bonito de alguém que desapega das coisas, né, das riquezas que ele tinha para estar a serviço de Cristo. Então, nos convida a sempre ter esse olhar. Deus acima de tudo. Deus em primeiro lugar e depois, por consequência, vem o resto. Hoje se celebra também a Assunção de Nossa Senhora. Essa festa litúrgica, essa solenidade litúrgica é importante na vida da Igreja. É um dogma da nossa fé. E o que significa celebrar esse dogma? Antes de tudo, significa que assim como Maria foi elevada aos céus por Deus, aqueles e aquelas que são revestidos de Cristo, que são batizados, que são fiéis ao seguimento de Jesus, terão o mesmo caminho. Então aponta o caminho da vida, o caminho da salvação para todos nós. Maria, que foi fiel ao projeto de Deus, que disse sim a Deus. Por isso, enquanto nós aqui caminhamos, temos que nos fortalecer na busca de Deus. E veja o Apocalipse, a leitura de hoje, bem rapidinho, aquela

0: mulher, tem dois personagens ali, uma mulher e um dragão, né? E a mulher está grávida, parece frágil, e esse dragão que parece muito poderoso. A mulher tem uma roupa, diz que ela está vestida de sol, com as estrelas, 12 estrelas na cabeça e a lua sob os pés. É um jeito que o Apocalipse dizer que essa mulher está revestida das coisas de Deus, das coisas do céu, das coisas de Deus. E é por isso que aquele dragão não a derrota. Então, meus queridos, aprendemos nós também. Na vida, todos nós enfrentamos dificuldades, todos nós temos problemas, todos nós passamos por apertos, né? Mas, para superar, todos nós sofremos com o mal que às vezes se aproxima em nós e às vezes está dentro de nós. Para superar isso é preciso estar como aquela mulher, revestidos de Deus. Como é que a gente faz isso? Com vida de oração, com a escuta da palavra, com a frequência aos sacramentos, da confissão, da Eucaristia. Isso são graça de Deus, a presença de Deus em nós. Então, cabe a cada um de nós, a cada família, a cada comunidade, fortalecer a sua intimidade com Deus através desses meios que a igreja oferece para todos nós. E é assim, revestidos de Deus, como estava Maria, no Evangelho mostra que ela é capaz de sair da sua casa, o encontro da sua prima. Então, a missão nossa se dá nessas coisas do dia a dia, na ajuda que a gente dá ao vizinho, na ajuda que a gente faz na comunidade. Por isso, não vamos perder esse senso de comunidade que herdamos os nossos antepassados, como foi mostrado aqui nessa celebração da comunidade de São Roque. Mas todas as comunidades. Isso é um valor que nós não podemos perder. O valor da comunidade em torno da Eucaristia, em torno de Jesus Cristo. Maria vai ao encontro de Isabel. Nós também queremos ir ao encontro das pessoas que precisam. E Maria faz uma outra coisa bonita no cântico, né? A gente chama de magnífica. Ela diz: minha alma engrandece o Senhor, porque Ele olhou para a humildade de sua serva, e começa a relembrar tantas coisas que Deus fez a favor dela e do seu povo. Meus queridos, isso nós precisamos fazer de vez em quando. Lembrar quanta coisa boa que já aconteceu na nossa vida, a ação de Deus, e que às vezes a gente deixa passar. Quantas coisas boas aconteceram nas nossas comunidades, a ação de Deus, e que às vezes a gente deixa passar. Deus não nos abandona, Deus está sempre conosco. Queremos então também nós sermos fiéis nosso batismo, ao chamado que Deus nos fez, como foi São Roque, como foi Nossa Senhora, que revestidos de Deus, demos testemunho da alegria, da beleza e do serviço que o Evangelho nos leva a viver. Louvado seja nosso Senhor Jesus Cristo. Creio em Deus Pai, Criador do céu e da terra, e em Jesus Cristo, seu único Filho, nosso Senhor, que foi concebido pelo poder do Espírito Santo, nasceu da Virgem Maria, padeceu sob Pôncio Pilatos, foi crucificado, morto e sepultado, desceu à mansão dos mortos, ressuscitou ao terceiro dia, subiu aos céus, está sentado à direita de Deus Pai Todo-Poderoso, onde há de vir julgar os vivos e os mortos. Creio no Espírito Santo, na Santa Igreja Católica, na comunhão dos santos, na remissão dos pecados, na ressurreição da carne, na vida eterna. Amém. Apresentemos então as nossas preces ao Senhor com muita fé e com muita confiança, porque sabemos que Ele sempre nos ouve. Depois de cada prece, a nossa resposta será:
1: pela intercessão de Nossa Senhora e São Roque, atendei-nos, Senhor.
0: Pela intercessão de Nossa Senhora e São Roque, atendei-nos, Senhor.
1: Sustentai a vossa Igreja, o Papa, todo o clero, as vocações, os consagrados e todos os batizados, para que sejam sinais de esperança e consolo ao vosso povo peregrino, nós vos pedimos.
0: Pela

0: Concedei-nos, Senhor.
1: Santificai todas as famílias, amparai os enfermos, os cuidadores e todos os que sofrem, no corpo e na mente, e vivendo no amor a Deus e aos irmãos, as coisas do alto, a salvação da nossa alma. Nós vos pedimos.
0: Pela intercessão de Nossa Senhora e de São Roque, atendei-nos, Senhor.
1: Protegei os devotos da bem-aventurada Virgem Maria e de São Roque, em especial hoje os que rodeiam este altar. Seus lares, seus animais, suas lavouras, seus trabalhos, suas indústrias. Guardai-nos de todo mal, nós vos pedimos, Senhor.
0: Pela intercessão de Nossa Senhora e de São Roque, atendei-nos, Senhor.
1: Abençoai todas as comunidades, em especial nesse dia a nossa anfitriã São Roque, os espaços de devoção e todos aqueles que com dedicação e generosidade colaboram para a realização desta festa, nós vos pedimos.
2: Pela intercessão de Nossa Senhora e São Roque, atendei-nos, Senhor.
1: Acolhei na pátria celeste os pioneiros desta comunidade e os antepassados cavaleiros que nos transmitiram a fé e esta bela tradição que hoje honramos na cavalgada com o grupo dos cavaleiros do Bocó Rapado. Que sua memória permaneça viva e que o seu testemunho continue clareando a nossa caminhada, nós vos pedimos.
2: Pela intercessão de Nossa Senhora e São Roque, atendei-nos, Senhor.
3: Isso te pedimos, ó Pai, por Jesus Cristo, vosso Filho e Senhor nosso, que convosco vive e reina na unidade do Espírito Santo.
1: Amém.

0: orar, irmãos e irmãs, para que esse sacrifício seja aceito por Deus Pai, que é todo poderoso.
1: Receba o Senhor por tuas mãos esse sacrifício para a glória do seu nome, para o nosso bem e de toda a Santa Igreja.
0: Suba até vós, Senhor, a oferenda de nossa devoção, e pela intercessão da Santíssima Virgem Maria elevada ao céu, os nossos corações, inflamados por vosso amor, se orientem continuamente para vós, por Cristo nosso Senhor.
1: Amém.
0: O Senhor esteja convosco.
1: Ele está no meio de nós.
0: Elevemos corações ao alto.
1: O nosso coração está em Deus.
0: Demos graças ao Senhor nosso Deus.
1: É nosso dever e nossa salvação.
0: Na verdade, é digno e justo, é nosso dever e salvação dar-vos graças sempre e em todo lugar. Senhor Pai Santo,

Deus eterno e todo-poderoso, por Cristo, Senhor nosso. Hoje a Virgem Maria, Mãe de Deus, foi elevada ao céu. Sinal de inabalável esperança e consolo para o povo peregrino. Ela é primícia e imagem da Igreja chamada à glória. Pois não quisesses que sofresse a corrupção do sepulcro, aquela que gerou, de modo inefável, o vosso Filho feito homem, autor de toda a vida. Por isso, unidos aos coros dos anjos, vos louvamos cantando alegres a uma só voz.

0: Na verdade, ó Pai, vós sois santo e fonte de toda a santidade. Santificai, pois, esses dons, derramando sobre eles o vosso Espírito, a fim de que se tornem para nós o corpo e o sangue de nosso Senhor Jesus Cristo.
1: Enviai o vosso Espírito Santo.
0: Estando para ser entregue, abraçando livremente a paixão, Jesus tomou o pão, pronunciou a bênção de ação de graças, tio, e o deu a seus discípulos, dizendo: tomai todos e comei. Isto é o meu corpo, que será entregue por vós. Do mesmo modo, ao final da ceia, tomou o cálice em suas mãos, deu graças novamente, e outra vez o deu a seus discípulos, dizendo: tomai todos e bebei. Este é o cálice do meu sangue, o sangue da nova e eterna aliança, que será derramado por vós e por todos para a remissão dos pecados. Fazei isto em memória de mim. Mistério da fé para a salvação do mundo.
1: Salvador do mundo, salvai-nos. Vós que nos libertastes pela cruz e ressurreição.
0: Celebrando, pois, o memorial da morte e ressurreição do vosso Filho, nós os oferecemos, ó Pai, o pão da vida e o cálice da salvação. E vos agradecemos porque nos tornastes dignos de estar aqui na vossa presença e vos servir.
1: Aceitai, ó Senhor, a nossa oferta.
0: Suplicantes vos pedimos que, participando do corpo e sangue de Cristo, sejamos reunidos pelo Espírito Santo num só corpo.
1: O Espírito nos una num só corpo.
2: Lembrai-vos, ó Pai, da vossa Igreja que se faz presente pelo mundo inteiro. E aqui convocada no dia em que Cristo venceu a morte e nos fez participantes de sua vida imortal. Que ela cresça na caridade, em comunhão com o Papa Leão, com o nosso Bispo Cleucir, os bispos do mundo inteiro, os presbíteros, os diáconos e todos os ministros do vosso povo.
1: Lembrai-vos, ó Pai, da vossa Igreja.
2: Lembrai-vos também da vossa misericórdia dos nossos irmãos e irmãs que adormeceram na esperança da ressurreição. E de todos os que partiram desta vida, acolhei-os junto a vós na luz da vossa face.
1: Concedei-lhe, ó Senhor, a luz eterna.
2: Enfim, nós vos pedimos, tende piedade de todos nós e dai-nos participar da vida eterna com a Virgem Maria, Mãe de Deus, São José, seu esposo, os apóstolos, São Roque e

todos os santos que neste mundo viveram na vossa amizade, a fim de vos louvarmos e glorificarmos, por Jesus Cristo, vosso Filho.

0: rezemos a oração que Jesus mesmo nos ensinou, dizendo: Pai nosso que estais no céu, santificado seja o vosso nome, venha a nós o vosso reino, seja feita a vossa vontade, assim na terra como no céu. O pão nosso de cada dia nos dai hoje, perdoai-nos das nossas ofensas, assim como nós perdoamos a quem nos tem ofendido, e não nos deixeis cair em tentação, mas livrai-nos do mal. Livrai-nos de todos os males, ó Pai, e dai-nos hoje a vossa paz. Que, ajudados pela vossa misericórdia, sejamos sempre livres do pecado e protegidos de todos os perigos, enquanto aguardamos a feliz esperança e a vinda de nosso Salvador, Jesus Cristo.
1: Vosso é o reino, o poder e a glória para sempre.
0: Senhor Jesus Cristo, dissestes aos vossos apóstolos: Eu vos deixo a paz, eu vos dou a minha paz. Não olheis os nossos pecados, mas a fé que anima a vossa igreja. Dá-lhe, segundo o vosso desejo, a paz e a unidade. Vós que sois Deus, com o Pai e o Espírito Santo.
1: Amém.
0: Que a paz e o amor de nosso Senhor Jesus Cristo esteja sempre convosco.
1: O amor de Cristo nos uniu. Cordeiro.

0: Felizes somos todos convidados e convidadas a participar da ceia do Senhor. Ele é o Cordeiro de Deus, o Divino Salvador que tira o pecado do mundo.
1: Senhor, eu não sou digno que entreis em minha morada, mas dizei uma palavra e serei salva.
0: Corpo e sangue de Cristo nos guarde para a vida eterna.
1: Amém.

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0: Oremos. Senhor, que nos alimentasses com o sacramento da salvação. Concedei-nos que, pela intercessão da Virgem Maria elevada ao céu, sejamos conduzidos à glória da ressurreição. Por Cristo nosso Senhor.
1: Amém.
0: Podemos sentar um pouquinho, meus queridos. Antes de continuarmos, o Padre Fernando, que é o pároco desta paróquia, tem um recadinho para o pessoal, né, Fernando? Então vamos lá.
2: Muito bem. Muito bem. Só um pedido, um aviso do Padre Leomar. Nós estamos com 150 coroinhas na paróquia. Nesse final de semana também celebramos o dia de São Tarcísio, ontem, dia do Coroinha. E nos nossos setores, nós estamos organizando uma formação para novos coroinhas. Já temos 50 coroinhas inscritos, somente para os setores. E a formação vai começar no próximo final de semana, no próximo sábado, aqui na comunidade de Lourdes. Então, ainda aqueles pais que gostariam de colocar os seus filhos para servir o altar, para ser coroinha, inscrevê-los. Padre Leomar falou que ainda tem alguma possibilidade, algumas vagas, algumas fichas. Então, podem levá-los no dia 22, próximo sábado, na comunidade Nossa Senhora de Lourdes. Se não me engano, a partir das 2 da tarde, 2:30 da tarde, estaremos lá reunidos com os coroinhas. Tá bom? Também a nossa paróquia está vivendo um momento bonito da visita do bispo, a visita pastoral do Dom Cleucir, bispo diocesano. Ele já visitou algumas comunidades e vai permanecer conosco até dia 3 de outubro, fazendo as visitas em todas as comunidades e também em algumas entidades e órgãos públicos da nossa cidade. Temos toda uma programação, estamos divulgando. Daqui uns dias ele vem visitar também São Roque aqui. Vamos acolhê-lo com carinho, com a nossa presença, porque é um momento importante. Para vocês terem uma ideia, nós fomos visitar o prefeito e o prefeito nos disse assim: tenho 75 anos, estou no quarto mandato e é a primeira vez que um bispo pisa na prefeitura para visitar.

0: ao prefeito. Então está sendo um momento bonito, de graça, não só para as nossas comunidades, também para a nossa cidade. É o sinal que a igreja quer caminhar com todo o povo de bom coração. Muito bem, obrigado, Padre Álvaro, de ter vindo participar aqui conosco, celebrar a festa de São Roque, celebrar outras missas também nas nossas comunidades. Seja sempre bem-vindo, a paróquia sempre é sua. Afinal de contas, somos irmãos.
1: Obrigado. Obrigado, Fernando, pela acolhida, pelo carinho. E antes da bênção, temos uns momentos bonitos agora, importantes. Então, vamos lá.
2: Eu gostaria, nesse momento, de convidar umas pessoas que foram convidadas a ir aqui à frente para representar pioneiros, pessoas que estão vivendo na atualidade, nesse momento presente, nas lideranças e morando, vivendo nesta terra. Crianças, jovens, se tem algum jovem aí, vem aqui à frente representar o futuro desta comunidade. Vem seu Avelino, vem aqui a descendente da família Quene, seu Olhare, aí as crianças. Se tem algum jovem que não tem um pouquinho de vergonha, vem aqui à frente. É um gesto de continuidade dessa história. Nesse momento, nós somos convidados a olhar com gratidão para o passado, cuidar do presente e confiar no futuro. Na década de 30, segundo relatos da nossa história, um comerciante de Perdizes, atual Videira, após receber uma graça pela intercessão de São Roque, doou a primeira imagem do santo às famílias pioneiras dessa comunidade. Essa imagem permanece conosco até hoje e está dentro da igreja para que a gente possa depois passar um tempo com ela, fazer suas orações. Agora, quase um século depois, vivemos um novo capítulo dessa história. Carlota de Menec Brancaleone, neta de um dos pioneiros, doa esta nova imagem de São Roque para o nosso oratório. Assim como a providência divina acompanhou São Roque em sua caminhada, também reconhecemos sua presença na história dessa comunidade, na terra doada, nas famílias e em tantas mãos que cuidaram e continuam cuidando deste lugar. Agora eu convido a Sheila para entregar. Cada um vai pegar agora um punhadinho, já recebeu o punhadinho de terra. E enquanto eu leio, cada um de vocês vai escolher um lugar desse espaço. Pode ser no corredor entre as pessoas para mostrar que vocês também fazem parte desta terra. Quando vem rezar conosco, quando vem fazer suas devoções junto ao santo, próximo ao oratório, onde vocês sentirem, vocês vão jogar essa terra ao chão. Então, convidamos também os descendentes dos pioneiros, representantes da comunidade atual, jovens e crianças, simbolizando o passado, honrando o presente que cuidamos e o futuro que confiamos às novas gerações e à providência de Deus. Podem começar a fazer o exercício de jogar a terra, com silêncio, com devoção, com presença. Olhem para esse gesto. Essa é a mesma terra que acolheu os passos de nossos pioneiros, sustenta nossa comunidade no presente e permanecerá para novas gerações que virão no futuro. Terra, dom da criação de Deus, que hoje passa simbolicamente pelas mãos daqueles que representam nossa história. Os que vieram antes, os que cuidam hoje e aqueles que continuarão amanhã. Que nessa terra permaneçam vivas a fé, a memória e a esperança. São Roque, rogai por nós e por nossa comunidade. Nesse momento, eu passo então a palavra ao pároco Padre Fernando, ao Padre Álvaro, para dar continuidade então agora à entronização e bênção desse espaço e da nova imagem.
1: Muito bem, com essa nova imagem

0: do Santo Padroeiro, vamos pedir a Deus que abençoe esta imagem. Ela é um sinal, né? O sinal do São Roque, sinal do Padroeiro. As nossas imagens todas são isso, são sinais de pessoas que foram fiéis a Deus, são sinais da presença de Deus na vida da comunidade, na vida das famílias, na vida das pessoas. Te peço, Senhor, que vos digneis enviar a vossa bênção sobre essa imagem de São Roque, sinal de alguém que foi fiel a ti, fiel à tua palavra, aos teus ensinamentos. Peço que ele nos ajude a também seguirmos o seu exemplo de fidelidade ao Evangelho, à Igreja e a Jesus Cristo. Em nome do Pai, do Filho e Espírito Santo.
1: E nesse momento eu convido vocês dois, Padre Fernando e Padre Álvaro, para ter a honra de colocar a nossa imagem do nosso Santo Padroeiro no pedestal onde ele vai permanecer, para todos poderem visitar, fazer sua oração, fazer seu pedido, seu agradecimento, quando vocês estiverem cansados. É aqui o lugar para vocês, na igreja e aqui. Uma grande salva de palmas.
0: Viva São Roque!
1: Viva!
0: Muito bem, que coisa bonita.

0: bem, estamos agora, vamos...
1: Agora, então, eu quero que vocês acompanhem. O padre vai fará a bênção dos pãezinhos de São Roque, do sal e também de todos os alimentos que foram trazidos de casa por vocês, que estão aqui presentes no altar. Os pãezinhos, né, e o sal, ele representa, recorda o nosso alimento, a partilha de Deus, né, que nunca nos abandona, nunca abandona seu povo. E também, esse ano, a gente tem as fitinhas de São Roque, que no final da celebração, junto com os pãezinhos, vocês poderão estar levando para casa uma fitinha benta, tá? Levando para casa, colocando no braço, ou também, para quem preferir deixar seu pedido, seu agradecimento aos pés de São Roque, nós temos aqui ao lado da imagem do santo aqui no oratório, um cajado, que o cajado representa a peregrinação de São Roque durante sua vida, né? Junto dela tem uma grade. Quem quiser estar colocando, amarrando sua fitinha ali aos pés de São Roque, fazendo sua oração, também poderá estar fazendo. E junto na bênção ali nesse mesmo local, nós temos, em agradecimento a todos os cavaleiros do Boca Rapado que vieram até a nossa comunidade, um botão, que nós vamos, depois o Claudinho vai estar fazendo a entrega para cada um deles. É uma forma de gratidão, né? Uma singela lembrança, para que eles recordem e levem um pedacinho da nossa comunidade de São Roque, junto com eles, por onde eles forem. E fica a desejar nosso muito obrigado aos cavaleiros do Boca Rapado. Padre, contigo.
0: Te pedimos, Senhor, que vos digneis enviar a vossa bênção sobre esses pães, fruto do trabalho, fruto do dom da tua graça e do trabalho de todas as famílias e todas as pessoas. Que ao abençoar esses pães, abençoe o trabalho, a dedicação de todos aqueles que dão parte da sua vida para a construção do bem comum, de modo especial na comunidade. Abençoe os outros objetos que aqui estão. Em nome do Pai, do Filho, do Espírito Santo.
1: Amém. Então, ao final da celebração, depois a gente vai ter a bênção da saúde no final da celebração. Vocês poderão estar retirando, então, levando para sua casa um pacote com pãozinho para a família e também uma fitinha de São Roque. E agora, nós temos um momento especial, significativo para nós. Nós, como comunidade de São Roque, queremos expressar nosso mais singelo gratidão e carinho ao Padre Álvaro, que veio de longe para celebrar conosco esse dia de hoje, e também ao Padre Fernando, que presidiu com nós a nossa celebração. E uma pequena lembrança nós queremos entregar para vocês dois, tá? É uma cesta de café da manhã, então amanhã vai estar tudo certo, né?
0: Tá ficando bom, hein?
1: Isso.
0: Tem um café amanhã, meu filho, senão agora...
1: Foi preparada com muito carinho por nossa comunidade, tá? É uma lembrança pequenininha, simples, diante da grandeza desse momento.

0: de ter os dois aqui conosco e queremos mais uma vez que o padre Álvaro e o padre Fernando levem o nosso carinho.
1: Muito obrigado. Não. Quero agradecer a comunidade pela acolhida, pelo carinho e dizer também assim ao padre Fernando, que é o pároco dessa comunidade, que está à frente de todo o povo de Deus aqui da paróquia Imaculada Conceição. Obrigado, né, Fernando, por me acolher. Somos, como ele disse, irmãos da mesma congregação. Mas o que é bonito, eu estou longe aí, mas de vez em quando dou assim uma espichada de olho na comunidade, vejo que vocês estão caminhando em sintonia com o pastor dessa comunidade, que é o Fernando, e vejo que caminham com ânimo, com alegria, com crescimento na fé. Então, parabéns a ti e a toda a comunidade pelo trabalho, pela evangelização que estão fazendo. Muito bonito. Obrigado a vocês. Temos café amanhã. Deixa eu ver. Eu não sei se não vou levar para São Paulo meu café, vou ver ainda.
0: E agora, então, teremos a bênção final e depois, então, a bênção da saúde para todos, individual.
1: Muito bem, então vamos pedir a Deus que nos abençoe. O Senhor esteja convosco.
2: Ele está no meio de nós.
1: Que abençoe-vos o Deus cheio de amor e de misericórdia, pela intercessão de Nossa Senhora, pela intercessão de São Roque, em nome do Pai, do Filho, do Espírito Santo.
2: Amém.
1: Vamos em paz, boa festa a todos e o Senhor vos acompanhe sempre.
2: Graças a Deus.

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3: Agora é 11 horas com mais 8 minutos. Um excelente domingo para você que está na nossa sintonia. Nós acabamos de conferir a Santa Missa em honra a São Roque aqui na comunidade de São Roque Videira. Grandiosa festa acontecendo hoje. Você que está aí na nossa audiência, em casa, no trabalho, nos ouvindo através das plataformas digitais. Olha, a festa está maravilhosa. O povo veio, está se divertindo. Daqui a pouquinho já saindo churrasco assado, com direito àquela confraternização toda especial que a comunidade está proporcionando. A nossa equipe está por aqui, você que está chegando agora, já passa aqui no nosso estúdio, assina o nome, deixa o telefone e estará concorrendo a prêmios. Está chegando o sucesso!

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0: 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Um abraço aqui para a turma que está mandando recado aqui no nosso WhatsApp, a dona Leonilda Siqueira, a turma de Rio das Antas, com a gente também o seu Valmir Zucco, toda a família, bom dia! A Maria Aparecida Pascoal também está na nossa audiência, a dona Ivanilde Dutra, do Cibrazem, bom dia, dona Ivanilde! Tá mandando um alô para toda a galera aí que trabalhou na pastelada sábado passado, dizendo aqui que mais uma vez foi grande sucesso, né? A diretoria fica muito grata a todos os colaboradores, né? E com toda certeza o dinheiro aí que deu do lucro será bem investido, né? Na comunidade Mãe do Salvador. Um forte abraço, dona Ivanilda, a todas as pessoas que fazem esse trabalho voluntário que é tão importante, né? Para a continuidade dos serviços que são oferecidos na comunidade. A Bernadette Zebauer também está na sintonia, mandando abraço para toda a família. Orlando Semansky, pessoal aí do Farroupilha, obrigado pela audiência. A dona Lúcia dos Santos, alô, dona Lúcia. A Isabelle Vitória dos Santos também está na nossa sintonia. A dona Iracema Gonçalves, a Helena Crestani, galera de Iomerê, obrigado pela audiência também de vocês. O Inori Gonçalves já está no sorteio também. Bom dia, o Ivan Perazoli tá mandando aquele alô e um abraço, né? Valeu! Quem está com a gente é a turma do Rio das Pedras. Alô, dona Maria dos Santos, tudo certo por aí? A Maria Salete Eugliari também está sintonizada. É vizinha aí da dona Maria, né? As Marias. Forte abraço para vocês. A turma do São Cristóvão. Bom dia, dona Leonilda de Castro. Obrigado pela audiência. Já está participando. O pessoal aí das Frutas Tonete também estão na nossa sintonia. Um bom final de semana para vocês. Obrigado pela audiência. Direto do Rio Tigre, Videira. Mas olha só que chique, né? Os moranguinhos, mas tão bonito, né? É, dá água na boca, né? A nossa amiga aí que mandou, já aproveita e contar o nome da turma aí para nós, né? A Clarice Alves Ventura também está na nossa sintonia. Obrigado, Clarice. A Letícia Macalina. Alô? Obrigado pela audiência de vocês. Participando por aqui também a Neia Moraes. Bom dia, Neia. Tudo certo? Um forte abraço. Tá chegando Almir Sater, Chitãozinho e Chororó.
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1: E tem aniversariante aqui na festa.

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1: 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Vamos trazendo um novo sucesso, Lívia e Laura, aqui no programa de domingo. Essa vai em especial para nossa amiga Carmelita, hoje completando mais um ano de vida, tá aqui festejando na sua comunidade.

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6: 11 horas 33 minutos. 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

Augusto França também está aqui na nossa sintonia. Bom dia, seu Augusto. Amanda Eduarda Scatolin. Obrigado. Mandando um alô para toda a família. Quem está com a gente também é o Claudimir Zucco, pessoal aí do Rio Preto. Bom dia, Claudimir.

É Silmara, bom dia Silmara, estamos na festa aqui, vocês aí, o que que andam fazendo da vida, hein? Me conta, mandar um abraço também pra turma. Travou aqui o nosso sistema, mas já vamos conferir, o José Tibes também tá na sintonia. Bom dia José, um forte abraço pra você, pra toda a família. Vamos trazer mais sucesso? Zezé de

Camargo e Luciano é a participação do ouvinte. A dona Orestina Proença, do Rio das Pedras, está na sintonia. Também a turma aqui que está me pedindo, Israel e Rodolfo. Um forte abraço para o Éder,

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1: 11 horas 42 minutos. Vamos mandar um abraço aqui para os cavaleiros, a turma aí da Cavalgada, seu Pazim. Muito obrigado pela audiência. Estão sempre junto com a gente. A turma que tá participando com a gente, pedindo também aqui, ó, estão se preparando, né, para o matinê hoje à tarde, né, pessoal que não veio ainda, que vai almoçar por casa hoje, tem matinê a partir das 15 horas e 30 minutos com o grupo Seresta e a entrada é franca. É isso mesmo, traz toda a família aí e vamos festejar, né, aqui na comunidade de São Roque Videira. A Rose também tá sintonizada, bom dia, Rose, obrigado pela audiência. O José Ari da Silva diz que tá sintonizado no bairro Matriz. Obrigado, José, um bom domingo para vocês.
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2: Bom dia, 11h49.
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Diego Vitor. Diego e Vitor Hugo, entregador de flores, mandar um abraço aí pra turma que está na nossa sintonia. Você que tá aí em casa, já tá almoçando? Daqui a pouquinho tem a oração da família.

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1: Olá, meu irmão, minha irmã, meu amigo, minha amiga, que bom estarmos juntos, que bênção de Deus neste domingo. Como está você por aí? Tudo bem? Tudo tranquilo? Hoje eu quero falar da vocação religiosa. Manda um abraço a todos os religiosos desse mundo afora. Coisa boa essa vocação, né? Eu também sou religioso, né? Sou sacerdote, né? Sou dos padres salvatorianos, né? Desse Brasil, então mais de 50 países estendido aí, levando a missão do nosso fundador, Padre Francisco Maria da Cruz Jordo, venerável Padre Francisco, que

0: sociedade em miniatura. A sociedade é o lar ampliado. Na sua família ou fora, seja o mesmo. Firme a sua palavra, seguro sejam os seus pensamentos, honesto sejam os seus atos, calma na confiança em si mesmo. O homem é o que é. A manifestação externa reflete o estado íntimo da nossa alma. Seja o que você é, dentro e fora do lar. É, meu irmão, minha irmã, meu amigo, minha amiga. Aqui está a honestidade, a fidelidade, o amor da família, o respeito. Né? Se resume aqui, seja o homem que você é. Em todos os lugares. E assim, a sua moral, sua confiança vai sempre prevalecer. E quem está ganhando com tudo isso é você e sua família. Por isso, convido a você, nesse espírito bonito com Deus, a aprender mais uma vez com Jesus, a sermos essa relação com Ele também na honestidade, na sinceridade, na fidelidade e na fé, com esse Deus verdadeiro dizendo: Pai nosso que estais nos céus, santificado seja o vosso nome, venha a nós o vosso reino, seja feita a vossa vontade, assim na terra como nos céus. O pão nosso de cada dia nos dai hoje, perdoai-nos as nossas ofensas, assim como nós perdoamos a quem nos tem ofendido, e não nos deixeis cair em tentação, mas livrai-nos do mal. Amém. Bênção para todas as famílias. Nós vos louvamos, ó Deus Pai, pelo dom concedido ao homem e à mulher de serem grandes geradores de vida, que é o maior dom que recebemos de vós. Abençoai, Senhor, todas as famílias, que eles descubram no vosso amor, amor dedicado uns aos outros, que sejam sempre carinhosos, alegres, pacientes, dentro e fora de casa, nos momentos difíceis. Que possa encontrar em vós, Deus Pai, a felicidade de vos servir com amor e alegria. Que todos vivem em união e paz debaixo do mesmo teto. E que não faltem os bens necessários para o bem-estar de todas as famílias. Por Cristo nosso Senhor. Amém. Senhor esteja convosco, Ele está no meio de nós. Esse Deus de amor e bondade abençoe você e sua família. Em nome do Pai, do Filho e do Espírito Santo. Amém. Obrigado, meus irmãos. Obrigado, minhas irmãs. Quero agradecer essas emissoras. Quero agradecer mais do que nunca todos que me acompanham também pelas redes sociais. Mais uma vez, nossos patrocinadores. Obrigado você que está sempre aí nessa sintonia bonita, nos acompanhando e rezando. Desejo um domingo de muita paz, de muita união e família. Seja sempre a pessoa que você é, dentro e fora do lar. Assim, terá harmonia, amor e uma semana de muitas bênçãos. Nos encontraremos aqui, através dessas emissoras das redes sociais, rezando com você e por sua família.
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5: E a grandiosa festa em honra a São Roque aqui na comunidade de São Roque está bonita. A turma tá almoçando, o churrasco já tá no capricho. E você aí, como é que vai, hein? Fez a maionese? A saladinha especial hoje? Reuniu a família? Ou até mesmo está aqui na companhia da Rádio Videira, junto com a gente todo dia, não só hoje, né? A gente fica muito feliz. Tá chegando mais participação. Tem o som de Jorge

Matheus. Matheus e Cauã, é a participação dos nossos ouvintes. Obrigado pela companhia. A Juscelene Maria, do bairro Santa Gema, está desejando um ótimo domingo a todos. A turma aí do Moranguinho, tão sintonizados, né? Quem mais aqui que está participando? É a galera que está em peso, né? O netinho lindo, opa, Cleiton Scatolin, anotou lá, né, o nome dele. Rapaz do céu, sorte é essa, né? Obrigado, Cleiton! 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
1: 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Tem mais sucesso chegando, Sandro Coelho. Na sequência, Portal Gaúcho.

0: rapaziada, não tem jeito. Vou usar o meu direito de permanecer calado.
1: É melhor ficar quieto, né? É, as comadres por aí, né? O rodeio foi longe, né? Barbaridade. Vamos agradecendo a sua sintonia, a sua

Audiência, os nossos patrocinadores, o programa de domingo volta domingo que vem a partir das 9 horas da manhã, ao vivo, direto no estúdio da 88.5. E claro, nós estaremos com você em mais uma grandiosa festa no Rio Tigre. É a próxima, hein? Aguardaremos todos vocês também no nosso estúdio móvel. Para encerrar, tá chegando Paulinho e o Fábio, rainha musical para cantar. Porque o cheiro do churrasco assado, meu amigo, tá bom demais da conta, né? Obrigada à nossa equipe, Márcio Tachek, a Jéssica, também a Juliana, toda a galera que estiveram por aqui colaborando com a gente neste domingão, 16 de agosto, é dia de São Roque e as festividades acontecem aqui em Videira, na comunidade São Roque. A programação continua no decorrer da tarde com Cavalinho às 12h30, às 13h30 tem Leilão com Júlio Santos, às 15h30 tem Matinê com o Grupo Seresta, a entrada é franca, às 17 horas tem o sorteio da rifa. A gente se fala amanhã a partir das 13 horas no Show da Tarde. Música.

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1: Domingo é dia de curtir aqui na Rádio Videira o programa Porteira Musical. Eu sou a Cauane Bavaresco e te faço companhia durante seu almoço, com uma seleção de músicas pra lá de especial. 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E a primeira música a tocar por aqui é Não É O Que É, com Balanço Catarinense.
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0: Você acabou de ouvir a música Minha Identidade, com Didi Companhia. Antes teve Não É O Que É, com Balanço Catarinense. E antes de continuarmos por aqui, eu quero agradecer ao pessoal de Monte Ibérico, que no próximo dia 20 de setembro vai estar acontecendo a festa de Nossa Senhora da Salete. E a organização convidou o Trio Variação para estar animando a festa nesse dia. Então já fica atento, quando sair mais informações sobre a festa, se faça presente no dia 20 de setembro. Seguimos agora com a música Confusão no Baile, composição e interpretação de Didi Companhia.
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1: Essa música é boa demais. Você acabou de ouvir Faz Parte com Pedro Benincá. Antes teve Confusão no Baile com Didi Companhia. E na última sexta-feira nós fizemos o sorteio por aqui de quem ganhou os prêmios de Dia dos Pais. E os ganhadores foram Cibeles Belegante e Leandro Dias. E agora eu quero chamar pra cá o Daniel Santos pra trazer músicas lá do passado pra gente recordar.
2: Olá, Cauane. Bom final de semana pra você. Um bom final de semana pro ouvinte aí também do Portal.

0: carreira musical. Você destacou bem aí quem ganhou aí os prêmios de quem participou no Dia dos Pais. E ainda a gente vai trazendo mais uma música que fala de pai também, neste bloco das velhas canções. A primeira música é do ano de 1968, que tem composição e interpretação do grande Teixeirinha, trazendo a música Tropeiro Velho por aqui na programação do Porteira Musical. Na sequência, tem A Volta da Rosa Branca, música que tem composição de Adilson Marcos de Souza e Luiz Augusto Becker. Vamos trazendo por aqui na interpretação dos Fazendeiros. São duas velhas canções guardadas no baú da saudade que você vai relembrar junto com a gente aqui no Porteira Musical. E pra você que quer recordar de alguma canção, manda pra gente aí no 49991387593 com o Pedro Benincá, no 998185329 com o Daniel Santos, e também você pode estar pedindo aí pra Cauane, nossa apresentadora aqui do Porteira Musical. Vamos agora com as duas velhas canções aqui na Rádio Videira.
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0: 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E vamos finalizando nossa programação por aqui. Fiquem com a última, Fuga Combinada, com interpretação de Charlinho, música que está no CD Vozes do Sul. E voltamos a nos encontrar na sexta-feira, às 7h30 da noite, aqui na Rádio Videira. Tchau, tchau.
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2: Ótimo final de semana para você, ouvinte, que tá acompanhando aqui a nossa programação. Tá começando agora o nosso Turma do Bailão com a Meio Comunicação, Marcondes Serafini, cumprimentando você de todo o meio oeste catarinense que está ouvindo a nossa programação.

pelo rádio, pela internet, pela Alexa, tá sintonizando a Rádio Canção Jurê, tá sintonizando a Rádio Videira, Rádio Tangará, Rádio Vitória, emissoras RBV. Nossa turma do Bairão tá começando aqui. Um grande abraço a todos, sejam todos muito bem-vindos com o melhor ritmo de bandas. Agora a gente vai animar o seu final de semana com duas horas com as melhores bandas do sul do nosso Brasil. E já tô programando aqui a primeira de hoje, que é São Francisco. Curte aqui!

0: Tá, bom final de semana pra você, que é o nosso ouvinte número um, que acompanha sempre aqui a nossa programação. No nosso final de semana, muito especial, muito bacana, cheio de muita música, obviamente, mas com muita alegria, que esse é o nosso propósito, tornar essas duas horas muito musical pra você realmente curtir e dançar. Vamos lá com mais músicas, agora tem a música do Corpo e Alma, Ritmo Caliente.
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1: Turma do Bailão, fechou já a primeira meia hora com a banda universitária com a ligação fora de área. Aí complica, né? Aquele contatinho não dá certo, não. Vamos fazer o seguinte, vamos pro nosso intervalo comercial aqui. Daqui a pouquinho tá preparado mais uma sequência muito legal de músicas. Nós fechamos a primeira meia hora, mas o programa tem uma duração completa de 2 horas, então a gente tem muita coisa bacana. Mas isso tudo após nosso intervalo comercial que tá chegando agora, tá? Daqui a pouco volta.
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1: Eu não falei que era rapidinho, estamos de volta aqui com o melhor ritmo de banda para você no seu final de semana. Alô, você de toda a região de Caçador que acompanha pela Rádio Caçanjurê FM. Alô, pessoal da Rádio Caçanjurê, a equipe toda também vai nosso abraço muito especial. Você que acompanha pela Rádio Videira, Rádio Vitória e também Rádio Tangará. Vai curtir a banda Passarela agora.
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1: Direto ao assunto com a banda Champion tocando aqui na programação. Alô, pessoal de Tangará, que acompanha pela rádio Tangará FM. Grande abraço a todo mundo aí. Vamos lá com mais sucesso para você curtir aqui na nossa rádio. Seja muito bem-vindo ao nosso Turma do Bailão.
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0: banda Passarela com a participação de Luciano Barbosa e a música Parece Feitiço. Pois é, tem coisas que não dá pra muito entender, né? Nós vamos fazer o nosso intervalo acontecer rapidão aqui. Aí, na volta, eu já vou trazer a última hora do programa. Já fechamos uma hora e temos mais uma hora pra frente. Então, daqui a pouquinho, tô de volta.
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8: 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Essa é a programação do seu final de semana que tá sempre com a música de bandas, né? São 2 horas de Turma do Bailão pela Rádio Cacajurei, pela Rádio Videira, Rádio Vitória, Rádio Tangará, emissoras RBV, comigo na comunicação Marcondes Serafini, e bora lá com o sucesso desses dois aí que tá demais. Estamos falando de Paulinho e Fábio. Aqui a música é O Amor da Gente.
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1: Banda San Marino e a música Destino, tocando aqui na programação do nosso Turma do Bailão. Você da comunidade do interior aí, tem muita gente no interior acompanhando aqui o nosso programa, que gosta das bandas, que gosta do ritmo de bandas. A gente fica muito contente com isso, com a sua audiência, principalmente, né? É bom demais saber que você tá aí, reunido com a família, com os amigos.

0: está acompanhando o seu final de semana, está curtindo, está se divertindo, está dançando com a gente aqui. Obrigado por você estar sempre com a gente, tá bom? Fico muito feliz com tudo isso e vamos lá com mais músicas aqui para você curtir.
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tudo que é novidade, tudo que é sucesso toca por aqui. Banda Destaque Nacional com Garota Nacional. Um ótimo final de semana para você que acompanha nossa rádio em todo o meio oeste catarinense, pela internet, pela Alexa. Tá todo mundo curtindo a nossa rádio aqui. Daqui a pouquinho tá preparado mais uma super sequência de músicas do Turma do Bailão.

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6: Você está com o melhor ritmo de bandas aqui no nosso Turma do Bailão, pelas emissoras RBV, Rádio Tangará.

0: Cara, Rádio Videira, Rádio Vitória e Rádio Cassan Jurê. Vamos lá, sem perder tempo, com mais músicas, mais sucesso. Vou trazer aqui a música do Alessandro Turra e Brilhação cantando juntos. A música Segundo Plano. Curte aqui no nosso programa e, claro, pra você um bom final de semana.
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1: Essa gravação ficou bem legal, do Terceira Dimensão, 50 anos, 50 anos de história de uma banda. Já imaginou nisso? É, tem gente que cresceu ouvindo Terceira Dimensão, né? E ainda a banda é um pouquinho mais velha do que você, né? Quem tá na casa dos 40 e curtiu muito a banda Terceira Dimensão, curte ainda. E a rapaziada tem mais trajeto de estrada do que

0: a própria idade de muitas pessoas. Vamos lá com mais sucesso pra você. Vamos trazer a música do Porto do Som, a música legal Minha Cama Só Quer Você. Curte aqui
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0: turma do Bailão trouxe música de Paulinho e Fábio com a participação do Corpo e Alma, a música Paga Uma. É, gente, agora já não dá mais pra pagar uma, porque já estamos fechando o programa. Veio na sequência já a programação aí da sua rádio. Quero agradecer a audiência de quem acompanhou o Turma do Bailão, que sempre tem 2 horas no final de semana aqui na rádio. Quem acompanhou pela Caçanjurê FM, pela Tangará FM, Rádio Videira FM, Rádio Vitória também, né? Um grande abraço para todos os nossos ouvintes. E eu falando para essas 4 emissoras, obviamente, tranquilamente, eu posso afirmar que falei para milhares de pessoas em todo o meio oeste catarinense que ouviram pelo rádio mesmo. Sem falar aqueles que estão na internet, na Alexa e tudo mais. Fim de semana que vem estou de volta. Não esquece, estaremos juntos aqui na programação. Bom final de semana. Tchau, tchau.
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12: E aí, tudo certo com você? Chegamos aqui na nossa programação com mais um programa Memórias. As canções sertanejas dos anos 90, anos 2000, as regravações vão passar por aqui nessas próximas 2 horas, tá bom? Então pode aumentar o volume do seu rádio porque eu estou chegando com o programa Memórias. Olha o que vai ter hoje, Gino e Geno, a galera do Chapéu.

0: Vai ter também Jean Giovanni, César Menotti e Fabiano, Caçador de Corações.
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0: Gilberto e Gilmar, capa de revista.
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0: Guilherme Santiago, Gustavo Lima e Bruno Marrone, Humberto e Ronaldo, Jaine, João Paulo e Daniel. Ó, vai ter muitas canções nessas próximas duas horas, o melhor do sertanejo, tá certo? Vamos começando, Gino e Geno, a galera do chapéu.
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0: Jean e Giovanni e César Menotti, Fabiano, Caçador de Corações, fechando o primeiro bloco do programa Memórias. Muito obrigado você que está me ouvindo, aí na sua casa, no trabalho, viajando, me dando carona, os amigos da saúde, os amigos caminhoneiros, você que está na estrada, muito obrigado pelo carinho da audiência, tá certo? Intervalo, já já tem mais.
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1: E aí, como é que você está? Tudo bem? É o programa Memórias, fazendo uma viagem musical nos anos 90, 2000, as regravações passando por aqui. 2 horas com o melhor do sertanejo dos anos 90, 2000, as regravações. Vamos começando? Gilberto e Gilmar, capa de revista.
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0: Guilherme Santiago, Crises de Amor. Essa regravação linda demais aqui no programa Memórias. Muito obrigado a você dos aplicativos. Quero mandar um abraço para todos de Caçador, de Videira, Fraiburgo, Ibian, Calmon, Timboa Grande, Lebon Regis, ouvindo a nossa programação. Forte abraço, brigadão pelo carinho da audiência, tá certo? Intervalo, já já tem mais.
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6: É o programa Memórias, o melhor da música sertaneja dos anos 90, 2000. As regravações passam por aqui, são 2 horas com muita música. Boi, e você está gostando? Está bom demais, né? Vamos começando mais um bloco, Gustavo Lima e Bruno Marrone. Nem dormindo consigo te esquecer.
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0: Roberto e Ronaldo, saudade dela, fui dando porrada, essa regravação ficou no capricho. Meus amigos, ouvindo a programação, você está com o rádio ligado na estrada, na sua casa, as donas de casa, todo mundo comigo, forte abraço. Eu vou trazer o intervalo, depois do intervalo já tem o último bloco.
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5: Um abraço muito especial para você comigo, aqui no programa Memórias, o melhor do sertanejo. Vamos começando o último bloco assim, ó, Jaine e o Cowboy Fora da Lei.
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0: João Paulo e Daniel, Só Dá Você em Minha Vida. E com essa linda canção, colocamos um ponto final aqui no programa Memórias na sua emissora. Muito obrigado pelo seu carinho, pela sua audiência. E ó, semana que vem tem encontro marcado nesse horário e nessa emissora com mais um programa Memórias. Tchau, pessoal!
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2: Dormir bem é essencial para a saúde física e mental. Tente estabelecer uma rotina de sono regular e durma pelo menos 7 horas por noite. Um bom descanso ajuda a renovar as energias e a manter o corpo funcionando de forma saudável.
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2: Olá, ouvinte, tudo bem? Eu sou o Cadu Reis, repórter da Rede de Notícias Acaerte. E nesta semana, vamos ouvir o presidente do Tribunal Regional Eleitoral de Santa Catarina, desembargador Carlos Roberto da Silva. O TRE prepara atualmente a realização das eleições 2026 no estado. Em que fase está este trabalho, presidente?
3: O Tribunal Regional Eleitoral de Santa Catarina está trabalhando incessantemente desde o final do pleito municipal de 2024. A cada ciclo eleitoral, a missão se renova. A equipe do TRE, composta por quase 500 servidores, começou a preparar as eleições de 2026 ao final do último pleito. Nós estamos agora remetendo as urnas para as diversas localidades do interior do estado. Nós estamos também prestes a iniciar o treinamento dos quase 80 mil mesários e auxiliares da Justiça Eleitoral, que também prestarão um valoroso trabalho nestas eleições, que serão 6 cargos em disputa. Lembrando, inclusive, a ordem de votação: o primeiro voto é deputado federal, o segundo deputado estadual, primeiro senador, segundo senador, governador e, por fim, presidente da República.
2: Presidente, como funciona a segurança do sistema eletrônico de votação?
3: Nós temos um orgulho imenso de ter a urna eletrônica berço em Santa Catarina. A urna eletrônica completa 30 anos agora em 2026 e ao longo desses 30 anos tem prestado relevante serviço à democracia do país. O processo eletrônico é absolutamente seguro. Nós temos uma urna eletrônica que não tem ligação com a internet. Os votos depositados na urna são transferidos por uma rede interna do TSE, ou seja, não transitam pela internet. Há 30 camadas de proteção para a segurança dessa transmissão. E um dado é muito importante nós destacarmos: todo final de votação, em cada sessão eleitoral, é emitido um boletim de urna, um documento. Ele é afixado no local de votação e sujeito à fiscalização de todos os fiscais de partidos, os candidatos, enfim. E ali temos o resultado de cada urna. Jamais se questionou ao longo desses 30 anos, em qualquer parte do Brasil, o resultado de qualquer uma dessas sessões eleitorais.
2: O TRE catarinense promove a campanha Diálogo e Paz nestas eleições. Qual a principal mensagem desta iniciativa, presidente?
3: As eleições são um momento em que nós festejamos mais uma oportunidade de escolher os nossos representantes. É evidente que a disputa de ideias e propostas faz parte da democracia, mas aquela disputa embasada em ódio, em sentimento excessivamente hostil, não contribui para o processo democrático.
2: Este é o presidente do Tribunal Regional Eleitoral de Santa Catarina, desembargador Carlos Roberto da Silva. Ficamos por aqui com o Minuto de Santa Catarina desta semana. Até logo!
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